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Programa Gold Night, apresentação Messias Rocha. Você curte junto comigo o melhor da música até às 22 horas. Então, você, amigo ouvinte, que está ligadinho aqui na programação, quer pedir aquela música especial, liga através do nosso telefone com DDD 88, número 99917 1040.

Bem, na próxima sequência vamos ter No México, Morten Finney. Vamos ter Bros, Por Amor, participação de Ruge, Marcelo, Abre Coração, e The Blue com We Never Fell in Love Get para vocês. Agora, quando são exatamente 21 horas e 10 minutos.

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0: Programa Gold Night, apresentação Messias Rocha, levando para você sucessos nacionais e internacionais, o melhor da boa música. E se você quer pedir o seu sucesso, ligue agora para mim através do nosso telefone com o DDD 88, número 99917-1040. Agora vamos curtir Lady Lu, com participação de Lady Interview, com a música Preciso de Você Agora. Não são exatamente 21h58.
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0: Bem-vindos, ouvintes! Estamos de volta com o nosso programa Golden Night. Agora 22 horas e 3 minutos. O nosso programa vai chegando ao seu final, mas você curte agora a música de Ariana Grande, On Last Time, a última música do programa de hoje. Então, boa noite, amigos ouvintes, e até amanhã a partir das 20 horas, se Deus quiser.
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0: 22h08.
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0: 22h32.
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0: 22h45.
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0: 22h59.
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0: 23:09.
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0: 23:22.
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0: 23:56.
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0: Meia-noite e 8 minutos.
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0: 6:34.
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0: 1h10.
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0: 1:32.
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0: 1:56.
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0: 2 horas e 7 minutos.
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2 horas e 17 minutos. 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

0: 2 horas e 28 minutos.
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0: 2 horas e 43 minutos.
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0: 2 horas e 53 minutos.
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0: 3:15.
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0: 3:27.
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0: 4 horas e 15 minutos.
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0: 4 horas e 28 minutos.
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2: Eita, cedo do Já da Hora, Caba Véi, bom dia, são 5 horas em Heriutaba. Está começando pela sua Rádio Agreste FM 98.7. O programa Bom Dia 98, na apresentação desse amigo velho Luiz Ló, que vai ficar com você até às 7 horas da manhã. Tocando muito forró pra você se divertir, pra você dançar, pra você se balançar. Aquele abraço, hein?

César do Mercantil do Povo, rapaz. Olha aí, já está com acordado, já só esperando, rapaz. Bom dia para o compadre João Inácio também, que já acordou, já chegou por aqui. Bom dia. Bom dia, meus amigos topiqueiros, meus amigos caminhoneiros, né? Meus amigos mototaxistas, bom dia, aquele abraço. Meus irmãos trabalhadores, donos de casa, bom dia. Meus amigos da segurança, meus amigos da saúde, da educação, meus amigos da vigilância, meus amigos garis, bom dia. Olha, você está aí sintonizado na melhor, muito obrigado pela audiência. 5:02 em Rede Itaba, vamos começar o show, rapaz. Hoje é quarta-feira, 2 de setembro de 2026. Santos do dia, hoje é dia de Santa Doroteia. Hey! 5:02, vamos começar o show, vambora. Arrocha aí, Mastruz com Leite.

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1: Eita, seu Ludo, já é da hora, caba véi. São 5:09 em Rio Taba e já tem ouvinte participando. Bom dia, pai João Inácio. Bom dia.
2: Sim, senhor, seu Ludo, é 5 horas e ponto.
3: Bom dia, são 5 horas em Rio Taba. Está começando
2: pela... Bom dia, compadre Luiz Ló. A Rocha Odói é proibido curtir lá. Feliz quarta-feira, dia 2 de setembro, falou? Um abraço, cara, tô lhe esperando aqui.
1: É isso aí, pai João Inácio, bom dia, muito obrigado pela sua participação e vamos que vamos pra frente, que atrás vem gente.

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1: Eita, seu Ludo Gedar, acaba véi, são 5 horas e 20 minutos em Heriotaba. E você aí curtindo aí o Bom Dia 98, hein? Olha o primeiro bloco musical do programa, rapaz, aí, ó. Mastruz com Leite canta Flor do Mamulengo, olha aí, ó. Noda de Caju canta Sonhos e Lembranças. Chitãozinho e Chororó, rapaz, a fotografia é o nome da...

Olha aí, rapaz. Muito obrigado a você que está sintonizado na melhor, na mais gostosa de se ouvir, 98.7. Já quero mandar aqui um bom dia para o meu amigo Sérgio Mendes. Alô, Sérgio da Moça, aquele abraço, hein? Bom dia para você, para a família, rapaz. Tem um negócio zoando aqui, tá dando rapaz, tem um besouro. Muito obrigado pela audiência e pela preferência. Bom dia para o Robério Mendes, é para o nosso amigo Robério Mendes, Antônio Paiva e Dona Ivone Stor do Barro Vermelho. Aquele abraço. Bom dia para o Evanil, doutora Elisângela, Varrita de Cássia, lá na Santa Cruz Velha. Bom dia para o Edvan Paiva, aquele abraço. Muito obrigado pela audiência. 5 horas e 20 minutos, hein?

Dona Rosa Moreno, Dona Rosa Moreno, Rodrigo Antonieta, né? É o Anderson e Maria Cecília. Lá na Travessa Coração de Jesus, também lá está a Tia Socorro do Raimundo Fraga, né? Tá a Edvânia, rapaz, a Edlene, né? E a Elisângela. Bom dia para o meu vizinho, para o Cícero Antônio de Maria. É um bom dia também para a Águeda, para o Puxelvani, né, rapaz? É, rapaz, para a família toda lá. Muito obrigado pela

liguei para o amigo Donato Silivano lá da Caiçara, pai, chegou por aqui agora, pai. Tem, rapaz, tem um besouro por aqui. Vai, vai, vai. Sai pra lá, seu bicho. 5 horas e 22 minutos em Rede Itaba.

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boa do programa é essa aqui, rapaz, é a hora do aniversariante, 5 horas e 32 minutos em Rede Itaba. Quem vai estar de aniversário hoje, dia 2 de setembro de 2026, é você, Francisco Rocha Pérez, rapaz, na rua Luiz Taumaturgo Furtado, é o Chico do Alberto, Chico Cambalacho. Também você, Raquel Vasconcelos, na rua São José, e Joaquim Cabral, na Lagoa de Dentro. Para vocês que estão de aniversário hoje, esse dia tão especial que é o dia do seu aniversário, olha, que você tenha muita saúde, muita paz, né? Muitas felicidades, muitos anos de vida, e que essa data se repita por muitas e muitas vezes, hein? São os votos do Luiz Ló e de toda a equipe da Rádio Agreste FM 98.7. Então vamos lá! Parabéns! Feliz aniversário pra vocês!

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1: Eita, selo do Já é da Hora, acaba, véi, são 5 horas e 42 minutos em Rede Utaba. E você curtindo aí o Bom Dia 98 na apresentação desse amigo velho Luiz Ló, hein? Que vai ficar com você até às 7 horas da manhã. Abelhas do acordeon, rapaz, forró do pé rapado, é um solado bonito, hein? Daniel canta, rapaz, A Meu Lado Outra Vez, também Alcimar Monteiro, Cantiga de Vem, vem, rapaz, vem, é, vem, vem roendo. Alcimar Monteiro de novo pulou a cerca, rapaz, no calor da vaquejada, e a Melinha, Fogo na Cintura. Muito obrigado a você que está sintonizado na melhor, na mais gostosa de se ouvir, 98.7. Quero mandar aqui um bom dia para o Dr. Marcelo Memória. Alô, Dr. Marcelo Memória, aquele abraço, hein? Bom dia também para sua esposa, a dona Tarticiana, né? Muito obrigado aí pela audiência, rapaz. Nosso amigo é o Pintim Taumaturgo, rapaz, a Cí Júnior, a dona Vanda, a dona Maria Vanda, a sua esposa. Muito obrigado pela audiência e pela preferência. Quero mandar também um bom dia para dona Raimunda. É a dona Raimunda e a dona Inacinha, rapaz, lá no Cipó. Bom dia aí a toda essa comunidade boa do Cipó, ligado no programa Bom Dia 98. Seu Gonçalo da ONG lá em Amanaiara, bom dia. Bom dia para o amigo Rogério também, Amanaiara, né? O amigo Valderi, rapaz, bom dia, Valderi. Bom dia, meu amigo Carlinhos Batista, né? Bom dia, dona Janete, aquele abraço. Bom dia, o pessoal lá do Bom Lugar. Alô, pessoal do Bom Lugar, rapaz, muito obrigado aí pela audiência e pela preferência. 5 horas e 44 minutos em Rede Utaba. Quero mandar aqui um bom dia para o Expedito, rapaz, do Fechado, que agora tá na Carnaúba dos Magais. Bom dia para o Luizinho da Carnaúba, pro meu colega de trabalho Ivan Viana, hein? Pro João Santana. Bom dia para toda essa galera boa aí, toda essa comunidade boa da Carnaúba dos Magais. Alô, Cirilo da Carnaúba Preta, bom dia, meu irmão, também é outro ouvinte também da igreja, hein? Seu Elisiário, né? É o seu Elisiário na primeira fase, bom dia, né, pai? Muito obrigado pela audiência.
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2: Eita, seu Lúcio, já é da hora, acaba, velho. São 6:04 em Rio Taba. Temos aí um áudio aí que tava parado, mas ele chegou agora. Bom dia, meu amigo Donato Silivano, rapaz, dá seu recado aí, bom dia.
3: Oi, bom dia, seu Luiz.
2: Eita.
3: Eu tô aqui ligado na programação da Gretchen, é bom demais. Quero mandar um bom dia pro meu amigo Rogério, lá na Manaiara, viu? Eu vim na Manaiara ontem, o Rogério me disse, quando tu tá ligando, é cedo pro programa na rádio, porque você tá escutando o show, quatro horas eu já tô com o rádio ligado, pode ter problema com o seu Luiz, é muito.
4: Bom dia aí para todos os trabalhadores da PAI, que na hora dessa já estão se dirigindo rápido para o seu serviço. A próxima música aí eu ofereço para todos os seus ouvintes, tá bom, seu ouvinte? Valeu, um bom dia pro senhor.
5: E, Nonato Silivano, bom dia. Rapaz, ontem você me pediu aquele negócio com Cafuné. Me diga uma coisa. Cafuné é o nome da música ou é o cantor? E qual é a música dele? Você poderia me dizer?
2: Olha aí, Nonato, muito obrigado aí pela sua. É o Nonato Silivano, né? Obrigado pela sua participação, né, rapaz? Eita, que hoje eu fiquei mais enrolado que fumo da Bahia, viu? Mas tá bom. Obrigado, Nonato. Olha, Nonato, essa hora já tá na palha já, rapaz, que o áudio tava preso ali, viu? Mas muito obrigado aí pela audiência, pessoal da Caiçara. Tem mais um áudio aqui. Vambora. Arrocha aí. Bom dia, Raimundo Nonato, lá do Riacho das Flores.
6: Bom dia, seu Luiz Ló. Bom dia a todos os ouvintes da Agreste FM. Seu Luiz, mandar um alôzão aqui pro Jorjão dos Cocos. Escuta o programa, viu, seu Luiz? Junto com a Diana, o Miguel, a Rafa, quando eu vi lá, na disse que escuta o programa, viu? Bote aí um forrozão aí do Genival Lacerda.
2: Valeu, meu amigo Raimundo Nonato, Jair da Sul, muito obrigado pela sua participação, né? Abraço aí pro seu Jorge dos Cocos, a dona Diana, o Miguel, né? Também o nosso amigo Rafael dos Cocos, rapaz, eu vi seu Jorge dos Cocos ontem, é nosso apoiador cultural aqui, muito obrigado, seu Jorge, pela sua preferência. 6:07 em Rio Taba, vambora? Vamos curtir aí o Genival Lacerda, a força do cacau.

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1: Eita, seu Ludo, já é da hora, caba véi, só se for agora. 6:15 em Rede Utaba. E você curtindo aí o programa Bom Dia 98, na apresentação do amigo Luiz Ló. Olha aí, tivemos o Edivaldo de Castro cantando, rapaz, Era Moderna, né, o nome da música. Dorgival Dantas canta Então Eu Choro. Gian e Giovanni, Teimosa é o nome da música também. Dedinho Gouveia canta Presente de Deus. Genival Lacerda, rapaz, A Força do Cacau, né? Eita, coisa boa, rapaz. Corta Fogo é o nome do conjunto e a música é Porto Seguro. Muito obrigado a você que está sintonizado na melhor, na mais gostosa de se ouvir, 98.7. Profissionais, hoje é dia do repórter fotográfico. Também é dia do florista, né? Aniversariantes famosos, hoje é aniversário de Alexandre Pato. Quero mandar aqui um bom dia para o meu amigo Valmir Azevedo e Dona Marlene Abreu lá no Barro Vermelho. Lá também está a minha prima, as primas Chaguinha, a Dália, né? É, rapaz, a Maria, é o João Camilo, a Dávila, o Davi. Eita, rapaz, tem outro também. Depois eu lembro o nome do caboclo, velho. Abraço a todos vocês do Barro Vermelho, né? Meu amigo Henrique também, rapaz. Seu Antônio Paiva, Dona Ivone Torre, aquele abraço, rapaz. O Jaime, rapaz, a Cleide Baixo, né? Marinha Baixo também, rapaz. Olha aí, nosso amigo Messias Ferroviário. Bom dia a toda a turma boa do Barro Vermelho, rapaz. Meu primo é o Antônio da Banca, a Dona Maria, né? Eita, o Adriano, rapaz, toda a família aí. Muito obrigado aí pela audiência, hein? Um bom dia para meu amigo Greg Magalhães, rapaz, para sua esposa Dona Mista Lopes também, né? É, suas irmãs Raimundinho também, o Raimundinho, né? Dona Florença, aquele abraço e toda a família, muito obrigado aí pela audiência e pela preferência. Quero mandar aqui um bom dia para minha amiga Nara Castro, rapaz, né? Para o Elton Castro também, para a Lucinha, pra Helena também, por nosso amigo Melado, eita, coisa boa, rapaz, pro Francisco, pro Wilde, rapaz, pro nosso amigo Luan. Tá todo mundo lá no posto Santo Antônio, aquele abraço, hein? Bom dia para o Dominguinho, rapaz, Dominguinho, seu Antônio de Castro, Dona Aldenor e toda a família. 6:18 em Reriutaba. Bom dia para o João Norato e Dona Agaide lá em Fortaleza, em Barreiras.
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1: Eita, seu Ludo, já é da hora, cabo velho, são 6 horas e 36 minutos em Rede Utaba. E você curtindo aí o programa Bom Dia 98, na apresentação do amigo velho Luiz Ló, viu? E de segunda a sexta está com vocês de 5 às 7 horas da manhã. Mais um bloco musical do programa, rapaz, Luiz Gonzaga canta Flor do Lírio, como é linda, hein? Beto Barbosa é o cantor e a música é o nome Princesa. Leandro Leonardo canta, rapaz, Diz Que Me Ama. Também José Orlando, rapaz, Pistoleiro do Amor. Carlos Marajó, Melô do Reizinho. Muito obrigado a você que está sintonizado na melhor, na mais gostosa de se ouvir, 98.7. Bom dia para o seu Domingo José da Silva, rapaz, na Santa Cruz Velha. Seu Batista lá na Lagoa Grande. O Raimundo, filho do seu Batista, também na Lagoa Grande. Muito obrigado pela audiência, né? Bom dia pro seu Preto também da Lagoa Grande, rapaz, seu Sebastião da Betânia e o Mário da Rua São José, rapaz. Bom dia pro amigo Zé Dilson também, viu? Quero mandar aqui um bom dia para o seu Oswaldo Magalhães também lá em Fortaleza. Lá na beira-mar curtindo o programa Bom Dia 98. Bom dia para dona Margarida, bom dia para Rodolfo Lira, bom dia para Luiz Colli, aquele abraço. Bom dia para meu primo velho, para o Zé Boim, bom dia para o Gerardo, bom dia para minha prima Luciana, lá na Vila Nova, aquele abraço, hein? Bom dia para o Luiz Rosena, alô Luiz Rosena, aquele abraço, Raimundo Rosena, hein? Toda a família Rosena aí, aquele abraço. João Duroteu, bom dia João Duroteu, bom dia a família Duroteu também, muito grande, hein? Meu primo Luciélio Pereira, rapaz, é o Luciélio Galdino, né? Bom dia para o meu primo Clerto Furtado, bom dia Clerto Furtado. Bom dia para o colega de trabalho também, o Ataíde Furtado, né? Para o seu papai, seu Assis, e para a sua mamãe, a dona Aura, e para toda a sua família. Muito obrigado aí pela audiência e pela sintonia. Bom dia para o seu Antônio Ribamar Bezerra, lá em Vila Isabel, no Rio de Janeiro, curtindo o programa Bom Dia 98, hein? Seu Antônio Bezerra, lá da Oiticica dos Agapes. Alô, Manuel Messias, Oiticica dos Agapes, alô, toda a comunidade boa da Oiticica dos Agapes, alô, Lagoa Grande, aquele abraço, hein? Bom dia para o pequeno, rapaz, é o Chique, é o Francisco, lá na Altamira.
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1: Sim, senhor, seu Ludo Gé da Hora, Cabo Ré, são 6:49 e tem um ouvinte aqui na linha, né? Que não é a linha do trem, mas é a linha da comunicação. Bom dia, João Luiz.
2: Mariana, o Clube Barroso, oferece aí pra toda minha família, oferece aí pro original. Tá muito louco, tô tranquilo, esse canal, vou botar o Doutor Tiseiro, Doutor Walter Bezerra também, e pra cumprir pra você, pra ter de baixo pro Jairo, pra ter pra Maria Batista.
1: Valeu, João Luiz, muito obrigado pela sua participação, volte sempre.

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1: Olha a hora pra você, Henrique Otávio, são 6 horas e 54 minutos. E você curtiu mais um bloco musical do programa, isso mesmo, com as músicas, olha aí, ó, Trio Nordestino, rapaz, cantou aí pra você aí, opa, coisa boa aí, cadê, rapaz, Forró do Bole Bole, também Léo Magalhães, Vou Mudar de Cidade. Bruno Marrone canta, rapaz, Mariane, rapaz, a pedido aí do amigo João Luiz, lá do Barro Vermelho, que está sintonizado na melhor, na mais gostosa de se ouvir, 98.7. Bom dia para o seu Zé Carlos lá na Cabaceira. Alô, seu Zé Carlos na Cabaceira, muito obrigado aí pela audiência e pela preferência. Bom dia para o Carlinho Caetano e todo mundo aí que está ligado no 98.7. Por aqui vou finalizando, muito obrigado a todos que compareceram aí de 5 horas até agora no WhatsApp, né? Mandando áudio, mandando mensagem, muito obrigado. A Ritinha também lá no Rio de Janeiro, a irmã do Zé Raimundo, né? Zé Raimundo, no Agente de Baixo, bom dia. Didi, tia Régia, né? Dona Geni, seu Salles, rapaz. O Antônio e toda a comunidade boa, muito obrigado pela audiência e pela preferência. Mas não desligue seu rádio não, porque daqui a pouco tem a colega Nara Posidoni com o programa Playlist 98 até às 11 horas da manhã. Eu prometo voltar amanhã às 5 horas da manhã, se assim Deus me permitir. Só posso dizer muito obrigado, meu Deus, por mais esse momento legal. Deus comigo e Deus com todos. Fui, até amanhã.

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Eu sou Nara Posidônio. 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Hoje é 2 de setembro de 2026, menina. Quarta-feira, né? Uma linda manhã de quarta-feira pra todos nós. E vamos que vamos, chapéu de couro, traidor, música de muito sucesso, hein? Tá arrasando, vamos lá. 7 horas e 26 minutinhos, bom dia.

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Eita, música de sucesso, hein? Muito linda a música, gostei. Me Deixa Louca com eles, né? Michelle Andrade e Japãozinho. 7:52, meus amores. Olha só, daqui a pouquinho, plantão de notícias pra você, tá? Notícia na ponta da língua. A gente sabendo tudo que tá acontecendo aí no nosso país, né? Daqui a pouquinho. E logo em seguida, horóscopo do dia pra você. A primeira do dia, tá, meus amores? É daqui a pouquinho, contando tudo sobre o seu signo. Leilite 98, o melhor programa de todas as manhãs, meus amores. Eu, Nara Posidônio, estou aqui, ó, todas as manhãs juntinho com você. De segunda a sexta, das 7 horas da manhã até as 11 horas da manhã. Tocando a sua música preferida. Quem falar em música preferida, pega o telefone agora, anda. Liga aqui pra gente, manda seu áudio, sua mensagem. Peça a sua música preferida. Oferece pra alguém especial, manda aquele alô. Fica à vontade. 889-9917-1040. 7:53. 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

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Me deixa louca. 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

Quero mandar um super beijo, um ótimo bom dia para minha querida amiga Cleide Basto, lá no Barro Vermelho. Grande abraço, um bom dia maravilhoso, mais do que especial a todos os nossos ouvintes no Barro Vermelho, ligadinho aqui com a gente. Cleide pede a música, joga fora no lixo com ela, Sandra de Sá. Música dos anos 80, sucesso, hein? Tira minha 7:55. Quero mandar também um super bom dia a todos os nossos queridos comerciantes de Rerutabense. Bom dia a toda a galera ali trabalhando no centro da cidade de Rerutaba. Bom dia a todos os nossos bairros, nossas ruas e avenidas de Rerutaba. Bom dia para todas as minhas secretárias do lar, nossos pedreiros, né? Nossos serventes, pintores, né? Carpinteiro, né? Toda a galera nas oficinas de Rerutaba, nos ouvindo também nas suas oficinas, né? Nossos mecânicos, os meninos ali nos postos de gasolina, para você, querido motorista que vai na estrada dirigindo com o radinho ligado, né? Nos ouvindo. Muito obrigada pelo carinho, pela preferência, tá? Bom dia para o homem do campo, bom dia para os meninos da base, né? A palha da Carnaúba. Bom dia para toda dona de casa que tá em casa, ó, com o radinho ligado, arrumando a casa, não é? Passada água nas plantas, catando feijão, hein? Descongelando a carne pro almoço, hein? E ouvindo aqui a gente, né? Obrigado pelo carinho, ouvindo uma boa música, hein? Onde você estiver nos acompanhando pelo rádio, pela internet, muitíssimo obrigada pela preferência, tá? O prazer é todo nosso. Fique à vontade, a casa é sua, tá? E vamos de música, né? Sandra de Sá, joga fora!

0: Olá, este é o Giro de Notícias. Eu sou Ana Paula Costa e você acompanha os destaques do momento. O Banco Central anunciou uma nova regra do PIX, que começa a valer a partir de agora. A nova diretriz aumenta o prazo para contestação de devolução realizada pelo MED, Mecanismo Especial de Devolução, quando há suspeita de fraude, de 30 para 80 dias. A medida busca mitigar o impacto de uma fraude muito comum, que ocorre principalmente com comerciantes. O golpista faz um PIX falso, diz que fez por engano e pede para a pessoa devolver, geralmente em outra chave. Nesse caso, a vítima pode pedir o MED. Mais informações estão disponíveis no site do Banco Central. O ministro Dias Toffoli voltou atrás e liberou a campanha digital, a participação em debates e o repasse do fundo eleitoral ao candidato do Missão, Renan Santos. Toffoli autorizou a realização de campanha eleitoral nos meios digitais, como site, blog, redes sociais e aplicativos de mensagens instantâneas que estejam registrados no sistema do Tribunal Superior Eleitoral. Para a proibição, o ministro havia alegado que o candidato declarou alguns perfis ao TSE fora do prazo estipulado. O Senado Federal aprovou a indicação do senador e ex-presidente do Congresso, Rodrigo Pacheco, para a vaga de ministro do TCU, o Tribunal de Contas da União. A indicação de Pacheco foi assinada pelo presidente da Casa, Davi Alcolumbre, e mais 19 senadores. Agora, a indicação segue para aprovação na Câmara dos Deputados e a votação deve acontecer nesta quarta-feira. O ministro André Mendonça, do STF, deve levar ao plenário a discussão sobre as conversas atribuídas ao ministro Alexandre de Moraes e ao ex-banqueiro Daniel Vaccaro. Conversas do ex-banqueiro com Moraes e com o procurador-geral da República, Paulo Gonet, foram extraídas pela Polícia Federal durante as investigações do celular de Vaccaro. A rede de lojas de conveniência responsável pelos minimercados da marca Oxxo foi condenada pela Justiça do Trabalho a pagar R$2 milhões por danos coletivos por falhas na segurança dos funcionários que ficam expostos a assaltos e outros tipos de violência. Além da indenização, a Justiça determina que a empresa adote medidas de proteção aos trabalhadores de todas as lojas espalhadas pelo país. Atenção, professores e professoras. Inscrições gratuitas até 15 de setembro para a Olimpíada Nacional de Eficiência Energética. Podem participar estudantes do 8º e 9º anos do ensino fundamental e 1º e 2º anos do ensino médio. Acesse onee.org.br, inscreva sua escola e participe. Uma iniciativa da ANEEL, coordenada pelo Instituto Abrade e realizada por 48 distribuidoras de energia elétrica. 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

0: 10% a gente deixa pro garçom, né, não?
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2: É isso mesmo, meus amores. 8:08. Contando aqui pra vocês a primeira do horóscopo do dia. Começando pelo seu signo de Áries. Bom dia, arianos! Você não está entregando muito bem todos os mundos entre os quais se move todos os dias. É provável que tenha problemas de tempo para estar presente em todos os lugares em que precisa estar ao mesmo tempo. Esteja ciente disso, pois é muito provável que você tenha que se organizar um pouco mais hoje para começar a dar o espaço necessário para conviver com todas as pessoas que precisam de você. Você está vendo os sinais que a vida está lhe dando em relação a uma nova aventura que pode estar começando a partir de agora. Lembre-se de que é sempre bom ser grato pelas coisas que o universo lhe dá. Isso é algo muito importante, porque só trará muitas coisas melhores, não é isso? Touro, eu sou muito agradecida, claro. Touro, alguém cometerá um erro no trabalho hoje, o que pode significar que muitos terão de estar lá para corrigir tal erro. Será uma carga de trabalho extra, mas você deve sempre pensar que isso também pode acontecer com você. De uma forma muito particular, o dia lhe trará uma agradável surpresa. Você provavelmente conhecerá alguém de uma forma de menos espera, né? Por isso, não acontece com muita frequência. Não deixe que um momento especial com a pessoa amada seja arruinado por algo que virá à sua mente e que você terá dificuldade em não dizer, né? Gêmeos, você tem uma grande capacidade de perceber a dor dos outros, mas às vezes não ouve bem a sua própria dor. É provável que hoje seu corpo e sua mente falem juntos na forma de um mal-estar que lhe trará problemas para dormir. Você precisa urgentemente começar a aproveitar mais as coisas que faz do dia a dia, pois está deixando o trabalho cobrar seu preço e o que tem de fazer se torna um castigo em vez de um prazer. Sempre que tiver a chance de conversar com alguém interessante durante o dia, faça isso, pois será um dia para aprender, acima de tudo, para melhorar suas relações de trabalho. Câncer tem o desafio de colocar sua paciência em prática hoje. Não é bom para você pensar que o mundo lhe dá oportunidade. Lembre-se de que somos nós os responsáveis por forjar nosso destino. É hora de se tomar as rédeas da sua vida e colocar seu coração no que faz, né? É hora de começar a pensar em tudo o que você tem que fazer, se preparar para terminar bem o seu dia. Lembre-se de que no seu dia seguinte, você precisa estar bem para realizar muitas outras coisas. Não é bom que esteja sempre pensando no passado, por isso já ficou para trás e qualquer erro que tenha cometido já foi curado e esquecido, né? Você conseguiu. Menino, que conselhos são hoje, hein, esses aqui dos signos, hein? Eita! Sinto assim que é algo particular, né? Cada um se identifica, né? É bem profundo, né, esses conselhos, viu? 8:11, meu amor, meus amores. Você conferiu aqui a primeira do horóscopo de hoje, tá? Tudo sobre o seu signo de Áries, Touro, Gêmeos e Câncer. Daqui a pouquinho eu volto com mais horóscopo do dia, contando tudo sobre o signo de Leão, Virgem, Libra e Escorpião, tá? Aguarde, daqui a pouquinho tem mais horóscopo do dia. Enquanto isso, vamos mais de música. Saudade com ele, Luiz Caldas. Haja amor. Menina, eu era criança quando essa música estava no auge do seu sucesso. Era uma febre, menina. Luiz Caldas, né? De se apresentando sempre de pé descalço, né? Era aquele sucesso. Até as crianças começavam a dançar, né? Era. Então vamos ouvir essa saudade gostosa, vamos?
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É isso aí, meus amores. 8:33. Playlist 98, meu, o seu, o nosso melhor programa de todas as manhãs, né? Aqui, ó, na gostosa de se ouvir, não é? Ah, maravilhosa. Rádio Agreste FM de Rio Taba, 98,7. Fica ligadinho, fica aqui com a gente, fica. Você vai adorar. Até as 11 horas da manhã estamos aqui, ó, bem juntinho, pertinho de você. Tocando a sua música preferida. Levando muita música gostosa, claro, grandes sucessos, lançamento, saudades, né? Horóscopo do dia, daqui a pouquinho tem mais, tá? Plantão de notícias e, claro, a fofoquinha das celebridades. Tudo, tudo, tudo de bom só pra você. 8:34, deixa eu falar aqui pra vocês de oficina de motos, o Gerson. 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Bom dia, bom dia, bom dia para Denis lá no bairro do Jenny. Ele pede linda canção internacional, né? Com Cid Lopes, né? Já já eu toco pra você, Denis. Bom dia a todos os nossos ouvintes lá no bairro do Jenny e também ali a Sul do Mato, né? Pertinho ali, né? Tudo próximo. Santa Luzia, Alderico, né? Avenida Alderico Magalhães, toda essa galera maravilhosa ligadinho aqui com a gente. Obrigada pelo carinho, tá?

8:37. Quero mandar um super alô também para Maria e Cláudio, lá na rua Rita Martins, no bairro Barro Vermelho. E eles pedem, por gentileza, que a Cagesse ligue água para lá, tá bom? Mande água, Cagesse, para a rua Rita Martins, ali no bairro Barro Vermelho, próximo o Varejão. E vamos de música, 8:37. Bom dia!

0: da canção com Bruno e Marrone, né? Vidro Fumê. Essa foi a pedida de Dona Lúcia lá no bairro do Engenho, né? E ela pede outra música, né? Com Ovelha. Te amo, o que mais posso dizer? Então vamos ouvir, né? Assim, mas lá no comecinho a gente ouviu a música Cia. Essa foi a pedida de Denis também lá no bairro do Engenho, né? Vamos ouvir a música da Dona Lúcia, Ovelha.
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1: Confira agora a agenda dos candidatos à presidência da República para esta quarta-feira. Luiz Inácio Lula da Silva, do PT, não tem compromissos oficiais. Flávio Bolsonaro, do PL, participa da Expo Inter em Porto Alegre pela manhã e à noite tem comício no Parque Moinhos de Vento. Ronaldo Caiado, do PSD, visita o Mercado Municipal de Pinheiros, em São Paulo. Romeu Zema também está em São Paulo, onde tem encontro com motoristas de aplicativo. Samara Martins, do UP, tem atividade de campanha no Restaurante Universitário Central da UFRJ. Wilson Grassi, do Democrata, promove um protesto em frente ao Tribunal Superior Eleitoral em Brasília contra a suspensão de seus canais digitais de campanha. Clariana Barão, do DC, participa de encontro na Associação dos Lojistas do Brás, em São Paulo. Não divulgaram agendas para esta quarta-feira o candidato Rui Costa Pimenta, do PCO, Hertz Dias, do PSTU, Edmilson Costa, do PCB, Pablo Marçal, do PRTB, Augusto Cury, do Avante, e Renan Santos, do Missão. Agência Rádio Web de Brasília, Alan Barbosa.
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0: Eita, música, hein? Boa demais, maravilhas. 9:12. Corpo Nu com Panda. Sucesso, sucesso, tá bom demais. Quer ouvir mais sucessos assim? É muito fácil, meus amores. Pega o telefone agora, anda, escolhe tua música. Eu toco pra você na hora. 889-9917-1040. É o telefone da 98FM, aqui, ó, a gostosa de se ouvir. É só por aqui, ó, que você ouve os melhores playlists da 98. No programa Playlist 98, claro. As melhores músicas, grandes canções, lançamentos, sucesso, passa por aqui. Pode imaginar o que já tá rolando. 9:13, deixa eu falar aqui pra vocês de MM Clínica Odontológica. 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Daqui a pouquinho, meus amores, mais horóscopo do dia pra vocês, tá? Contando tudo sobre o seu signo. É daqui a pouquinho. Quero mandar um super alô para o seu Zé Carlos em Cabaceira. Ele que pede a música, deixa eu ver aqui, com o rei Roberto Carlos. Vou mandando aqui pro seu Zé Carlos, ciúmes de você, tá bom? Linda saudade com o rei Roberto Carlos. Um ótimo bom dia a todos os nossos ouvintes em Cabaceira. Ligado aqui com a gente. E olha só, a dona Antônia de Maria de Nova Betânia, ela parabeniza o seu filho Eudes. Ele que está completando mais uma primavera hoje. Ele que mora em Otissica, né? Parabéns para você, Eudes. E um ótimo bom dia a todos os nossos ouvintes em Otissica, né? Ligado aqui com a gente e também lá de Nova Betânia, ali Avenida Carão, saída para Vajota. 9:16, meus amores, daqui a pouquinho, tá? Aguarde, daqui a pouquinho eu vou falar mais aqui de horóscopo do dia. Os conselhos hoje, ó, estão na ponta da língua, viu? Estão bom demais. É daqui a pouquinho.
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1: 9:24, meus amores. Contando aqui pra vocês mais um aqui do horóscopo do dia. Seu signo de leão. Bom dia, leoninos. Você não deve correr risco nos negócios hoje. Provavelmente terá de ser cuidadoso com os investimentos que fizer. É provável que eles não saiam como você espera e você acabará perdendo dinheiro no futuro. Tenha cuidado. O trabalho também precisa de riscos. Você deve ousar falar mais e expressar suas ideias. Será um bom dia se fizer isso. Não leve a vida tão a sério. Muitas vezes temos que fazer loucuras ou correr riscos que achamos que nunca correríamos. Você deve se arriscar mais pelo que deseja obter. Não perca a oportunidade de fazer algo ousado hoje. Se você tem alguém em mente, mas ainda não se atreveu a falar com ele ou abordá-lo, tome coragem e convide essa pessoa para um encontro. Virgem, é um bom dia para começar a fazer mudanças positivas na maneira como você vê a vida e o mundo ao seu redor. Você não deve deixar de fazer isso porque poderá encontrar muitos bons momentos durante um dia se começar a ver as coisas por um prisma diferente. Você tem que começar a pensar muito bem sobre os passos que vai dar para atingir seus objetivos, pois está ficando um pouco perdido e começando a ver o quadro todo dia como preto, né? Não deixe que o medo o impeça de receber o que merece por direito e mérito de seus esforços. Não deixe de lado a possibilidade de ter ou de um amor. É muito provável que você tenha que estar muito mais atento às coisas boas que estão acontecendo com você. Libra, não deixe que uma pessoa que está pensando em você deixe de pensar em você, porque você tem a necessidade de prestar atenção em você e nada além de você. Seja egoísta, dê a ela o espaço e a liberdade para fazer suas próprias escolhas. Ela falará com você quando tiver tempo. Relacionamento ruim com as pessoas no trabalho, o que pode trazer complicações para o seu desempenho e, portanto, para a sua avaliação pessoal no local de trabalho. Uma pessoa que você ama está pensando em lhe fazer uma proposta de negócios, mas tem medo de sua resposta. Mostre-se sempre com disposição para colaborar com os outros nesse assunto. Isso será bom. Escorpião. Escorpião tem que levar em conta muitas pessoas que estão em sua vida. Tente ligar para alguém que você já viu há algum tempo. Você precisa fazer um trabalho extra para resolver qualquer problema que possa ter em seu relacionamento. Não vale a pena ficar pensando nas coisas ruins que aconteceram entre vocês. Você está em um excelente momento para fazer investimentos fortes, como comprar uma casa ou um carro. Se tiver de pedir um crédito bancário para isso, hoje é o dia para fazê-lo. Você se sairá bem em todos os procedimentos e documentos que tiver de reunir para isso. 9:27, você conferiu aqui mais uma do horóscopo do dia. Tudo sobre o seu signo de leão, virgem, libra e escorpião. Daqui a pouquinho os últimos, tá? Sagitário, capricórnio, aquário e peixes. Quero mandar um super beijo para minha querida amiga Raimundinha em Riacho das Flores. Bom dia para você, Raimundinha. Tudo de bom para você, minha querida. Ela pede a música Nem um Toque com Rosana. Já já eu toco para você, minha querida. E também eu mandando aqui um super beijo para minha querida amiga Greiciane Souza, nossa secretária do lar, né? Tá nos ouvindo lá no trabalho, né, Grace? Ela pede a música Convite de Casamento com Jean e Giovanni. É música de infância, né, Grace? Já já eu toco pra você, meu bem.
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0: Linda canção, Correio Vaqueiro, Fogo e Gasolina. Participação com ela, Rafaela Santos. E olha só, a próxima música que nós vamos ouvir é com o padre Marcelo Rossi, né? Participação especial de Gustavo Lima. Maria Passa na Frente. Essa é a pedida do senhor Antônio, lá de Nova Betânia. Ele que oferece para Eudes, que está completando mais uma primavera hoje, e para sua irmã, né? Irinete, né? Isso mesmo, então parabéns para eles, né? Vamos ouvir a música Maria Passa na Frente com o padre Marcelo Rossi, a pedida do senhor Antônio de Nova Betânia.
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2: Linda canção, né? Com eles, Jean e Giovanni. O grande amor da minha vida. Essa foi para minha querida amiga Graciane Souza. Ela mora na rampa de baixo, né, Grace? Mas ela é secretária do lar. Com certeza está nos ouvindo lá no seu trabalho, não é? Bom dia pra você, Grace. Tudo de bom, minha querida. 9:51, meus amores. Programa, ó, Playlist 98. Aqui, ó, você ouve os melhores playlists, tá? O lançamento é saudade. A música de sua preferência, meus amores. Ligue, participe. 889-9917-1040. Manda seu áudio, manda sua mensagem, fica à vontade. Até às 11 horas da manhã, eu, Nara Posidoni, estou aqui, meus amores, lhe fazendo companhia e, claro, tocando muita música gostosa, linda, saudades, não é? Começa daqui, ó.

Boa música, né, Grace? Linda, linda. 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Boa, né? Delícia, bom demais.

Quero mandar um super bom dia a todos os nossos ouvintes, mais uma vez lá no centro da cidade de Herutaba, todo o pessoal ali no Galpão dos Ferantes, não é? Um ótimo bom dia a todos os nossos bairros, para o bairro Barro Vermelho, ali bairro do Cemitério, 13 de Maio, né? Deixa eu ver ali, Praça da Caixa d'Água, Praça do Caial, Rua São José, Avenida Carão, Séria Paravajota, Casas Populares, né? Nova Betânia e também ali, deixa eu ver ali, Santa Luzia,

0: Santo Antônio, Avenida Alderico Magalhães, ali o bairro do Engenho, Açude do Mato, né? Para o bairro Santa Cruz Velha, Nova Santa Cruz, Praça da Estação, bairro Pão de Açúcar, loteamento Sales Paiva, Rampa de Baixo, Rampa de Cima, Rua Padre Cícero, Vila Nova, Vila Campos, São José dos Doroteus, né? Toda a galera que mora ali pertinho ali do Hospital Rita do Vale Rego, né? Ali, pessoal que mora ali pertinho ali da Areninha, do CRAS, né?
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0: Um ótimo bom dia a você que está nos ouvindo lá no seu trabalho, né?
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0: Lá na rua, na sua empresa, na sua loja, em casa de família, né?
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0: Nos postos de gasolina. Aonde você se encontrar, meus amores, muito obrigada pelo carinho, pela sua preferência, tá? Fazemos tudo pra vocês com muito amor, com todo carinho, com o maior respeito, tá bom? Sinta-se à vontade aqui, a família Agreste FM, tá? Aqui, ó, na gostosa de se ouvir. E em especial aqui no nosso programa, ó, Playlist 98, tá bom? Daqui a pouquinho, meus amores, plantão de notícias pra vocês, tá quase na hora, tá? 9:56 e logo em seguida, a última do horóscopo do dia, né? Sagitário, Capricórnio, Aquário e Peixes. E não esqueceram que também ainda vamos fofocar sobre ali a vida das celebridades, não é?
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0: Nem o toque com Rosana. Já vai para Raimundinha e Riacho das Flores.

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1: A inteligência artificial está mudando a forma como usamos a tecnologia. No computador, ela começa a tornar mais naturais tarefas que antes exigiam diferentes ferramentas. Uma evolução que pode mudar a relação das pessoas com os aparelhos, de acordo com Leandro Iglesias, gerente de notebooks da Samsung Brasil.
2: Quando o notebook começa a entender um pouco melhor do seu uso, ele consegue aprimorar recursos internos com inteligência artificial. Então, tanto para otimizar a questão de bateria, né, da usabilidade, mas também um fator muito importante é não abrir mão da performance. Então, conforme você vai utilizando os equipamentos, cada vez mais o computador vai se desempenhando de uma forma melhor. Pense em uma reunião, por exemplo. Você pode ativar recursos de inteligência artificial para acompanhar o que está sendo discutido, transcrever a conversa e ajudar a organizar um resumo com os principais pontos. Você também pode fazer, por exemplo, traduções simultâneas para um outro idioma.
1: A Samsung acaba de lançar no Brasil a nova geração Galaxy Book 6 Series, com 3 modelos para diferentes perfis. O Galaxy Book 6 é para o dia a dia, com foco em produtividade, estudos e multitarefas. O Galaxy Book 6 Pro combina mobilidade e desempenho para quem trabalha e cria. Já o Galaxy Book 6 Ultra é voltado para tarefas mais pesadas, como edição de vídeos, modelagem 3D, IA e jogos. Leandro Iglesias explica que o diferencial desses novos notebooks é a integração com o ecossistema Galaxy.
2: Se você já tem um smartphone ou tablet Samsung, você pode começar um texto no notebook, continuar no tablet e finalizar no celular. Dá para compartilhar arquivos, fotos e vídeos entre os aparelhos, usar o tablet como uma segunda tela, ou controlar o smartphone com o teclado e o mouse do Galaxy Book 6. A Samsung preparou ofertas para quem adquirir um notebook na linha Galaxy Book 6, sendo possível adicionar um fone de ouvido Galaxy Buds 4 Pro por R$ 499,00 ou um tablet Galaxy Tab S10 FE Plus por R$ 999,00. Há também condições especiais de pagamento em parceiros selecionados e também essa oferta ela é válida e exclusiva para as lojas físicas da Samsung.
1: Para saber mais sobre essas e outras novidades da marca, como os novos smartphones dobráveis Galaxy Z Fold 8, Z Fold 8 Ultra e Z Flip 8, além do Galaxy S26 FE, acesse o site samsung.com e a Samsung Newsroom Brasil. Produção e reportagem, Agência Rádio Web.
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0: que as previsões astrais falam sobre o seu signo para o dia de hoje.
1: Isso mesmo, meus amores, contando aqui pra vocês a última do horóscopo do dia, signo de Sagitário. Bom dia, sagitarianos. Olha só, Sagitário, lembre-se de que devemos sempre contar com os outros para realizar uma boa tarefa nesta vida. Pode ser feito por uma única pessoa, né? Tudo é uma cadeia de pessoas que trazem um projeto ou uma tarefa para realizar. Respeite essa cadeia. Para chegar ao outro lado do rio, é preciso sempre conseguir enxergar a meta. E é exatamente isso que você deve fazer hoje. Não é importante que você seja sempre ambicioso, mas que consiga visualizar metas que deseja alcançar. Essa é a chave do sucesso. Capricórnio, coma mais vegetais verdes, você precisa deles. Uma mulher idosa lhe dará conselhos úteis hoje a respeito de um assunto que você precisa resolver o mais rápido possível. Talvez você tenha que fazer um esforço extra em vários assuntos, como se esforçar mais em trabalho que lhe foi encomendado. Se tiver coragem de sair de seus problemas e dar uma virada em sua vida, é necessário que o faça. Lembre-se de que é sempre bom fazer quando temos a possibilidade. Não devemos permitir que a vida nos transforme em covardes, né? Aquário, bom dia para começar uma dieta saudável. Não pare de fazê-la. Um excelente dia, Aquário. É provável que você comece a experimentar novas maneiras de ver as coisas boas ao seu redor. Lembre-se de que sempre teremos a possibilidade de estar bem e apreciar as coisas boas que temos se abrirmos nossos corações e deixarmos a luz de um novo dia penetrar em nós. O amor não vai esperar mais. Se você tem alguém em mente, comece a fazer coisas para chamar a atenção dele. Excelente dia para o amor, pois apesar de poder acontecer algo que os faça decair o ânimo, como uma dívida ou algum acidente, né? Sem maiores consequências, perceberão, né? Peixe, em seu trabalho, alguém lhe pedirá para realizar uma tarefa que, a princípio, você achará impossível de ser feita no tempo que lhe será exibido. Mas não tenha medo nem se deixe abater antes do tempo. Você terá sucesso se você se organizar bem. Além disso, se conseguir contornar essa dificuldade, terá bons benefícios mais tarde. Nunca é bom deixar a raiva ou a fúria tomar conta de nós. Não devemos ver vítimas, né, dela. Mesmo que haja pessoas que despertam esse sentimento em nós, não caia nessa hoje, né? Você deve ter um pouco de paciência com aqueles que estão próximo a você. Não deixe de ajudar aquela pessoa querida que lhe permitirá um grande favor, né? Pedirá, né, um grande favor, e é provável que você tenha que se ausentar de casa por um tempo, né? Mas vai valer a pena, tá? 10 horas e 30 minutinhos, meus amores, você conferiu aqui a última do horóscopo do dia. Tudo sobre o seu signo de Sagitário, Capricórnio, Aquário e Peixes. Amanhã, quinta-feira, eu volto mais com o horóscopo do dia pra vocês, tá? Amanhã tem muito mais. E daqui a pouquinho a fofoquinha das celebridades, tá bom, meus amores? Invadindo ali o mundo dos nossos artistas, né? É daqui a pouquinho.
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0: É isso mesmo, meus amores. Parabéns pra você. É o nosso aniversariante do dia 2 de setembro de 2029, né? Aliás, 2026, né?
1: Nada, querido, parabéns.
0: Nome do 9, hein, gente?
1: Parabéns pra você.
0: É isso mesmo, só conferindo. Aniversariante do dia 2 do 9 de 2026. Agora sim, quarta-feira.
1: Parabéns pra você nessa data.
0: E quem está completando mais uma primavera hoje é você, Francisco Rocha Pérez, na rua Luiz Taumaturgo Furtado, Raquel Vasconcelos, na rua São José, Joaquim Cabral, em Lagoa de Dentro, né? Rita Maria Alves Paiva, no bairro Pão de Açúcar, Fátima Ferreira, na rua Rita Martins, e Nivaldo Rodrigues. A todos os nossos aniversariantes, a família Agreste FM deseja muitos anos de vida, muita saúde, muita paz, alegria para vocês, meus amores, tudo de bom, que Deus os abençoe hoje e sempre, tá bom?
1: Parabéns!
0: E se você conhece alguém que vai fazer aniversário, liga aqui pra gente, 889-9917-1040. Aí você dá o nome dele completo, o endereço onde ele mora, a cidade onde ele vive, tá? Que a gente faz essa homenagem pra ele das 5 horas da manhã até as 22 horas. Parabéns, parabéns, meus amores. Muitos anos de vida, muita saúde, paz e alegria, tá? Que vocês comemorem essa data junto com a família, os amigos que te amam, tá bom? Tudo de bom pra vocês.
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0: 7h36, minutinhos, meus amores. Vamos à fofoquinha dos artistas. E pela música, você sabe de quem eu vou falar, né? Lindo cantor romântico internacional. Lionel Richier. Lionel Richier. É ele mesmo, mas infelizmente as notícias não são muito boas, né? Eu amo as músicas dele, adoro, adoro, adoro, adoro. E essa aqui é uma das minhas preferidas. Lionel Richier, médico suspeita de problema cardíaco no cantor, né? Que segue na UTI, vamos saber mais, né? Lionel Richier, de 77 anos, segue internado na unidade de terapia intensiva, UTI, após passar mal durante um show nos Estados Unidos. Segundo o site TMZ, o cantor passa por uma bateria de exames por conta de problemas cardíacos, né? Segundo, isso mesmo. Após dar entrada em um hospital local para realizar exames, os médicos investigam uma possível desidratação e a previsão era de alta nesta terça-feira. No entanto, os médicos decidiram investigar como estava o coração do cantor. A previsão de alta foi alterada para esta quarta-feira, né? Isso mesmo. Então ele já recebeu alta, né? Tá bem, né? Testemunhas que estavam no show relataram ao TMZ que Lionel apresentou ter dificuldade no fim da apresentação, durante a última música, né? Ele pediu à equipe que levasse uma cadeira ao palco para que pudesse se sentar enquanto cantava. Ou seja, ele já estava cansado, né? Tava começando a sentir, né? Algumas coisas, né? Junho, o cantor passou por outro susto após passar mal em um show na cidade de Saípe-Pau, né? Ele foi levado às pressas para um hospital, né? No dia, ele disse à plateia que estava tonto e estranho. Lionel Richier, nascido em 1949 no Alabama, é um dos maiores nomes do pop e do soul dos Estados Unidos, né? Ficou famoso nos anos 1970 como vocalista, né? Dos Commodores e depois seguiu carreira solo. Vendeu mais de 90 milhões de discos e ganhou 4 Grammys. Suas músicas são lindas demais, todas românticas, né? Todas com uma interpretação impecável, né, gente? Esperamos que ele esteja bem, né? Disse que ia ter alta quarta-feira, né? Deus quiser, ele quer, ele já tá em casa, né? Descansando, né? 77 anos, né, gente? Ele ainda é muito forte, né? Logo, logo, os seus fãs querem assistir mais um show seu, né? Ver ele arrasando, como sempre. Melhoras pra Lionel Richier. Vamos de mais música, 10 horas e 40 minutinhos. Com ele, ó, Caio Costa, Anjo. Hello. Linda essa música, né? Muito bonita. Dá certo pro Gold Night, né? Do nosso amigo Messias Rocha.
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dica do dia, olha só, meus amores. Bom dia! Hoje é o início de uma nova semana cheia de possibilidades. Permita-se deixar de lado qualquer preocupações ou erros do passado e concentre-se no presente. Você é o dono do seu destino e tem a capacidade de criar a vida que deseja. A cada nascer do sol, suas oportunidades de crescer, amar, rir e ser feliz são renovadas. Confie em sua intuição e siga em frente com coragem. Lembre-se de que todo dia é uma nova oportunidade de fazer a diferença no mundo. Tenha uma semana bem-sucedida e gratificante. Muito bonito, né? Linda, linda. Adorei. Horas e 59 minutinhos, meus amores. Programa Playlist 98 vai ficando por aqui, tá? Agradecendo de todo o coração pela sua companhia, tá bom, meus amores? Prometendo voltar amanhã, quinta-feira, se Deus quiser. Você vai ficar com a saideira do programa Não Te Quero Mais, com Eric Lander e Tarcísio do Acordeon. Daqui a pouquinho, o programa Ponto de Fé, ao meio-dia, notícias do dia. E às 13 horas, Antena 98. Tchau, meus amores, até amanhã, tá bom? Beijo, fui!

Olá amigos, muito bom dia, Deus abençoe a todos, está no ar o seu nosso programa Ponto de Fé. Meu bom dia especial, você que ouve da sua casa, muito bom dia, você amigo que está aí no mercado, na feira, você que se encontra aí no seu comércio, na sua loja, você amiga dono de casa, você que se encontra aí no seu automóvel, muito bom dia, que Deus possa te abençoar. Hoje é quarta-feira e quarta-feira é um dia todo especial. Bom dia você que me ouve aqui do Cariré, bom dia povo querido do Cariré, que Deus te abençoe também a todo o povo de Amanaiara, né? Você me ouve também aí do Pires Ferreira, atenção todo o povo querido Pires Ferreira, que Deus abençoe a todos, tá certo? Quarta-feira é o dia que estaremos estudando a Bíblia, é minha amiga. Vamos estar ali hoje estudando a palavra de Deus, né? Deus, ele diz assim, 1 Samuel 2 diz assim, ó. Ele fala assim: os que me honram, eu honrarei. Porém, os que me desprezam serão desmerecidos, né? Olha só, olha o que Deus fala aqui, gente. Ele diz: os que me honram, eu honrarei. Porém, os que me desprezam serão desmerecidos. Deus, ele quer te honrar, né? Mas primeiro honre a ele. Pastor, como é que se honra a Deus? De que forma? Quando você obedece a sua palavra. Deus não tem prazer na morte do pecador. O que Deus, ele quer é salvar o pecador. Porém, é necessário que o pecador entenda uma coisa: que ele abandone o erro, o pecado dele, se volte para Deus e obedeça a sua palavra. Não é isso, amigo, amiga? Deus não tem prazer de ver você aí destruído, acabado, com a sua vida fracassada, doente em cima de uma cama, com a vida miserável. Deus não quer isso para você, meu amigo. Deus, ele quer você para você o melhor. Mas é necessário que você se volte para Deus. Por que está acontecendo tantas coisas no mundo aí fora? A desobediência a Deus, amigo. A desobediência a Deus leva o homem para a destruição e o fracasso. Por isso, vamos hoje estar aqui quarta-feira na igreja estudando a palavra de Deus, né? Você não vai ali para você aprender dogma de igreja, de pastor, não. Vamos ali estudar a Bíblia, a palavra de Deus, né? O que a Bíblia Sagrada nos ensina em relação a muitas coisas. Então, muita gente hoje sofre, padece, porque infelizmente estão afastados, estão longe da presença de Deus. Eu quero fazer você um convite todo especial para estar conosco hoje. E hoje o tema de hoje é o homem de Deus e o profeta velho, né? Vamos estar hoje estudando essa palavra. Tem uma mensagem muito forte aqui, né, sobre o homem de Deus e o profeta velho. Você pode ter linkado depois, né, 1 Reis 13 em diante, capítulo 13, versículo 1 em diante, que fala sobre a história do homem de Deus e o profeta velho, como é que ele age. Então é bom que você hoje venha na igreja, traga a sua Bíblia, que nós vamos analisar a palavra de Deus, para que você possa entender o que Deus quer falar com você. Tá bom? Vamos uma canção, já já voltamos com a palavra de Deus para você, tá certo, pessoal? Enquanto isso, manda para cá o seu nome para a oração, o nome e o banco que está falando, tá certo? Nosso telefone aqui da rádio, o zap aqui da rádio é o 99171040. Manda para cá o seu nome para você participar da oração. A oração é importante, amigo. Tá certo? A oração tem poder. Com certeza ele vai te abençoar. Vamos uma canção. Já já voltamos com todos vocês. Bom dia, povo de Deus.

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0: Muito bem, agora são 11 horas e mais 18 minutos, né? 11:16, aliás, né? Amigo, amiga, Deus ele é grande, Deus é poderoso, né? A Bíblia conta a história de uma mulher que vivia doente, encurvada, sem maneira nenhuma poder se endireitar. Olha só, em Lucas capítulo 13, versículo 10 em diante, diz assim, ó: certa mulher, certo sábado, Jesus estava na sinagoga, em uma das sinagogas, e chegou ali uma mulher que fazia 18 anos que estava doente. Por essa causa, é por causa de um espírito mau, ela andava encurvada e não conseguia endireitar-se. Quando Jesus viu ela, chamou-lhe e disse: mulher, estás curada. E pôs as mãos sobre ela, e ela logo endireitou-se e começou a glorificar a Deus. Olha só, a Bíblia conta que essa mulher vivia 18 anos vítima de um espírito mau, de uma força das trevas, que fazia ela viver encurvada, sem maneira nenhuma poder se endireitar-se. Mas quando Jesus viu aquela mulher, ele disse: mulher, estás livre da tua enfermidade. E pondo-lhe as mãos, expulsou aquele mal daquela mulher, e logo ela passou a endireitar-se e andar-se a normal. Amigo, amiga, Jesus ele opera o milagre, ele faz acontecer o milagre. Talvez você se encontre como essa mulher aí, encurvada, né? Você é vítima de um mal, de uma doença. Você é uma pessoa que se encontra em cima de uma cama, de um hospital ou em casa, né? E o médico desenganou, disse que para você não tem mais jeito, que você tem que aceitar essa sua situação. Você toma remédio, o remédio não dá jeito. Você já procurou especialistas, mas ninguém consegue se diagnosticar, descobrir o que você tem. E aí você vai se dopando com remédio para poder aliviar o problema, aliviar a dor. Mas a Bíblia diz que essa mulher também andava assim. Ela andava encurvada, sem de maneira nenhuma poder endireitar-se. Mas certa ocasião ela se deparou com Jesus. E Jesus deu a ordem, disse: mulher, está livre da tua enfermidade. Esse mesmo Jesus que curou aquela mulher, hoje em dia também lhe opera esse milagre. Esse mesmo Jesus que curou essa mulher dessa doença maligna, desse mal, desse espírito de enfermidade, esse mesmo Jesus hoje também ele quer libertar você, minha amiga, quer te curar desse mal, dessa doença. Você que está em casa agora, dentro de um quarto trancado, sem poder sair, você tem crise de ansiedade, você nem sequer coloca o rosto lá de fora na porta, você tem medo de tudo, tudo te apavora. Você sente um vazio, uma tristeza muito grande dentro da sua alma, e você não sabe mais para onde ir. Você já procurou preencher esse vazio em vários lugares, você já foi em vários lugares, mas de repente o lugar que você foi apenas tentar te confortar, dizer: não é assim mesmo, não, mas o seu sofrimento é assim mesmo, não é? Você está carregando uma cruz, não, isso é um karma que você está carregando. Não, mas Jesus também sofreu. Quer dizer, todo mundo tenta lhe consolar com esse problema. Mas Jesus não ensinou isso. Todos que chegaram até Cristo foram curados e libertos. Você pode ir na Bíblia. Todos que chegaram, diz: mulher, está curada, levante e anda, a tua fé te curou. O cego, né, o paralítico, que foi até o tanque se lavar. O cego Bartimeu, que era cego de nascença, Lázaro, morto, sepultado, ressuscitou. Quer dizer, esse mesmo Jesus hoje opera o milagre. Esse mesmo Cristo hoje está aqui no nosso meio, está aqui nesse mundo, meu amigo, através do Espírito Santo, não tem outro. Esse mesmo Jesus que operou, que libertou aquela mulher que vinha encurvada, esse mesmo Jesus hoje, ele também quer te libertar, ele também quer te curar. Por isso que ele disse: vinde a mim todos que estás cansados e eu vos aliviarei. Então hoje, quarta-feira, queremos convidar você, você tomar uma atitude de fé e vir hoje falar com Jesus. buscar esse Deus que pode todas as coisas, meu amigo, meu amigo. Por isso, quarta-feira, você não pode faltar, né, aqui na Universal. Aqui em Heriotaba, Rua Coração de Jesus, 280. Bem ali ao lado da antiga delegacia, em frente à Caixa d'Água, está a Universal. E hoje, 3 da tarde, especialmente às 7 da noite, reuniões especiais. Estaremos ali estudando a palavra de Deus. Você que mora aí no Pires Ferreira, atenção, Pires Ferreira, 7 da noite também teremos reunião aí. Tá certo? Também em Cariré, atenção Cariré, hoje também é um dia muito especial, você não pode faltar na igreja. Estaremos ali hoje junto com vocês ali buscando a presença desse Deus. E eu creio, eu tenho certeza que esse mesmo Jesus que libertou essa mulher encurvada, que curou o paralítico, que fez o cego enxergar, que ressuscitou Lázaro morto, que fez tantos milagres, o mesmo Deus que abriu o mar vermelho, que fez tantas maravilhas, e mesmo Deus, amigo, hoje também ele opera, mas depende da nossa fé. A Bíblia diz que sem fé é impossível agradar a Deus. E o que é fé? Fé é uma certeza voltada no próprio Deus, através do nome do Senhor Jesus Cristo. Não tem outro caminho para você chegar até Deus se não for através do Senhor Jesus Cristo. Não existe outro caminho. Ah, mas falaram que eu fui ensinado que todos os caminhos levam a Deus. Isso não está escrito na Bíblia, amigo. Isso aí não está escrito na Bíblia. Não é todos os caminhos que levam a Deus, mas Jesus disse: eu sou o caminho, a verdade e a vida. Ele não falou em vários caminhos, né? Ele não falou que existem outros caminhos. Ah, você pode buscar Deus através de fulano, ciclano, beltrano, que fulano que morreu há tanto tal, você pode... Não, negativo. Jesus foi o único que morreu e ressuscitou. E ele disse: eu sou o caminho, a verdade e a vida. Então o caminho é Cristo. Passou de sair, sai fora. O caminho é Jesus. O Cristo que está vivo, que não está preso na cruz. O Cristo que eu estou pregando para você aqui não é aquele Cristo morto na cruz, mas o Cristo vivo, que ressuscitou, que está à direita de Deus nos céus, e está aqui através do Espírito Santo. É esse Jesus que opera o milagre. E hoje, quarta-feira, é um dia especial, eu quero convidar você. Tá certo, amigo? Você vai ver agora um testemunho, um relato de uma pessoa que praticamente ressuscitou, né? Você veja o que é a fé, o que Jesus pode fazer através da fé. Ouça esse testemunho, daqui a pouquinho voltamos com todos vocês.
1: Eu tinha uma vida teoricamente normal. Eu achava que não precisava de Deus, porque eu tinha tudo, tinha uma casa, tinha uma família estruturada, então eu não tinha por que procurar buscar a Deus. Um certo dia eu cheguei em casa do treino de jiu-jitsu e me senti cansado. Então fui descansar e quando acordei eu me senti ainda muito cansado e meio tonto e não tinha reação nenhuma. Foi aí que eu desmaiei e me encontraram caído. Um familiar meu me encontrou caído depois de 2 horas desacordado. Meus pais não moravam na época na minha cidade, que é em Brasília, mas ligaram para eles e eles tentaram algum tipo de ajuda, alguma reação ao que estava acontecendo.
2: E aí, nesse momento, a gente veio, né, de imediato para Brasília e fomos direto para a UPA.
3: O médico imediatamente viu a situação dele e o entubou. E me chamou e falou assim: olha, ele teve um acidente vascular, não sabemos a dimensão disso, ele já está entubado e ele vai para a UTI. E a chefe da UTI me chama naquele momento, o Vitor, naquele momento ele estava em coma, né? E a doutora me perguntou se eu sabia, se eu tinha noção da gravidade do acidente. Eu falei que não, eu não sabia da gravidade. E ela então me levou na sala, computador aberto, e ela me mostrou a ressonância do crânio dele, e tinha uma mancha preta. Ele teve um AVC isquêmico, ele ficou muito tempo sem oxigênio, então essa mancha preta foram as células que foram danificadas, elas estão mortas, e essas células são responsáveis por todos os movimentos do corpo dele. Isso é irreversível, isso aqui não volta mais.
2: Eles não davam expectativa nenhuma para a gente, né? Eles disseram que o Vitor ia ficar em cima de uma cama. Não ia andar, não ia falar, não ia comer via oral. Isso, na minha cabeça, foi muito difícil poder... criei o Vitor, cuidei dele, troquei fralda e agora eu tenho que fazer tudo de novo?
1: Esse momento, eu acho que foi muito que eu cheguei a ser apelidado no hospital, que eu lembro. Eu mesmo sem movimento nenhum, sem nenhuma reação, quando o médico chegava no meu leito, ele falava aí, ó, para os residentes, aí o lutador tetraplégico, ou o jovem tetraplégico. Então era esse o nome que eles me davam. Eles me tratavam assim, não me chamavam pelo nome. Por mais que você não tenha reação nenhuma, você tenta de alguma forma mexer. Chegaram a dizer que eu não tinha jeito, que era para eu ter ido pro saco preto, né?
2: Exatamente.
1: A minha alma estava viva. O corpo não estava, mas a alma estava. Então eu ouvi as enfermeiras falando, nossa, tão jovem, mas vai morrer. Não passa de hoje. E eu, não, eu vou passar mais um dia. Eu conversava com a minha alma. Eu passei 10 dias na UTI, olhando para o meu corpo e tendo experiências, de vendo as pessoas indo me visitar, de vendo o Bispo Sérgio Correia, que estava em Brasília, e ele me visitou, fez uma oração por mim. Então eu percebi as pessoas ali.
4: Isso não era um delírio, um sonho?
1: Não era, porque eu pedi um sinal. Eu falei, olha Deus, se o Senhor existe e isso realmente está acontecendo, que entre uma pessoa aqui cantando determinada música. Então passou um dia, nada aconteceu. Aí na metade do outro dia entrou uma enfermeira cantando a música que eu tinha pensado.
3: Depois do sinal eu passei a conversar com ele sobre isso. Eu cheguei do lado dele e falei, Vitor, eu não sei se você está me ouvindo. A Bíblia diz que aquele que crê e for batizado será salvo. Então eu estou com meu lenço aqui, eu vou colocar esse lenço umedecido na sua cabeça pela minha fé. Aceita Jesus como teu Senhor e Salvador. Eu preciso de um sinal seu que você está, que você aceitou isso. Ele foi, quando eu falei isso, ele piscou os olhos. Quando ele piscou os olhos, ele derramou uma lágrima. Eu falei, pronto, ganhei essa alma.
2: E aí eles olhavam pra gente e diziam, vocês estão entendendo o que nós estamos falando para vocês? Aí eu disse pro médico, tô. E o que que seu filho teve? E eu falei para ele, ele teve um AVC isquêmico e segundo o senhor, ele vai, tipo, eu falei para ele assim, vegetar em cima de uma cama. Aí ele falou assim, é. E naquele dia eu cheguei em casa, chorei muito, né, chorei muito. Desculpa. E eu falei para Deus, eu não aceito. E falei, eu vou, é a última vez, Senhor, que eu vou chorar. Porque eu não vou alimentar sentimento dentro de mim. Porque eu não quero ver a situação. Eu quero ver o que Deus vai fazer. Eu vou agir a minha fé. E eu levantei dali e fui direto para a igreja. Era a época da fogueira, né? E aí, quando eu cheguei, o pastor estava chamando no altar, porque eu cheguei bem depois, porque eu tinha saído do hospital, né? E aí eu subi no altar e falei, meu Deus, está aqui. Tudo que eu tenho. Eu vou colocar a vida do Vitor, a minha vida e do meu marido, porque agora é com o Senhor. E ali eu depositei e saí. Quando eu saí, que eu fui para o hospital, a gente recebeu a notícia de que Vitor tinha saído, né,
3: de coma. Tinha sido estubado, na verdade. Disseram que nós tínhamos que ir no hospital naquele momento. O centro social ligou que nós fôssemos para lá. E eu cheguei perto dele, segurei na mão dele e, de fato, ele só me via e me ouvia.
2: Eu falei assim, Deus está começando a operar, mas o milagre de Deus, ele é completo. O altar não fica devendo nada para a gente. Eu ia até ele e dizia, mexe um dedo. Mas Deus me fazia, Vitor, mexer.
3: Tem até um vídeo que ela gravou, né? Ele mexe.
4: Tem esse vídeo aqui mesmo.
3: Olha, ela pode. Ela que estava junto.
2: Exatamente.
3: Dá um play.
2: Você lembra? E aí eu disse para ele: levanta, você consegue. E aí ele levantou o dedinho. Quando ele levantou o dedinho, eu peguei o celular e falei: Vitor, a sua mão está mexendo. mexe ela porque ela vai levantar. E aí eu comecei a filmar. Comecei a filmar porque eu falei para Deus, meu Deus, isso aqui vai ser o testemunho do Vitor.
3: Os médicos nos chamaram e estava já 27 dias no hospital. Falei assim, olha, não temos o que fazer mais. Vocês precisam montar uma home care em casa, né? Uma cama hospitalar. Vocês precisam aprender agora a conviver com essa situação.
2: Eu disse para ele, olha, vai, faz a obra de Deus, porque agora eu preciso fazer essa parte, ajudá-lo nessa parte aqui. Então nós dois não podemos parar. Então você continua aí e que eu vou dar conta aqui. E aí a gente foi, né, na reabilitação do Vitor, incentivando, levando a ele, ah, levanta hoje a perna, levanta-se. Inclusive nós temos um vídeo aí do primeiro dia, né, que ele saiu da cama, porque eu dormia com ele no quarto, porque o Vitor não conseguia nem se virar na cama, ele não conseguia. Esse dia aqui.
3: Isso veio com que o Vitor a evolução. Mexeu um dedinho, daqui a pouco mexeu a mão, começou a abrir os lábios. Então, com isso, ele sai da cadeira de roda, deixa o andador, deixa a moleta. Então, tudo isso foi para a academia. Isso, o tempo passando, o médico deu alta e falou assim, olha, você agora pode voltar a trabalhar, você pode voltar a estudar, você pode voltar a dirigir. Quer dizer, disse para ele exatamente isso, agora você tem uma vida normal.
2: Tem o Espírito Santo, isso aqui leva qualquer um para, né, qualquer mãe, qualquer pai, né, ao desespero. E não foi isso que aconteceu com a gente, porque o Espírito Santo a todo momento nós víamos que ele estava conosco.
3: Isso renovou a nossa fé, renovou nossos votos. E hoje meu filho é uma pessoa muito melhor do que ele era. Muito melhor do que ele era. Hoje ele é uma pessoa diferente. Hoje nós vemos nele exatamente isso. E nós estamos cada vez mais renovados e vendo o quanto valeu a pena o sacrifício e a luta.
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É, amigo, essa é a nossa fé, o Deus que opera milagres e que opera maravilhas, né? É só você crer e colocar essa sua fé em prática, meu irmão. Tá certo? Por mais que a sua situação pareça impossível aos olhos dos homens, mas para Deus é possível, não é? Creia tão somente, amigo, não tem outra saída, não tem outro caminho. O que Jesus quer é que você se volte para Ele. Ele diz: tornai-vos para mim e eu tornarei para vós outros, né? Tá certo, amigo? Então, se volte hoje para Deus, Ele vai te abençoar. 9:17, 10:40, daqui a pouquinho nós teremos aqui a oração, né? Teremos o clamor de oração por todos vocês, tá bom? Comece a se preparar em oração para Deus poder te abençoar. Vamos aqui a pessoas que mandaram aqui já o nome para oração, né? Tá certo. E deixa eu ver aqui o nosso amigo. Bom dia, Pastor Mark. Que Deus abençoe o Senhor e todos nós que cremos nas promessas de Deus. É isso mesmo, nosso amigo Carlos Roberto, né? Tá ligado? É isso mesmo. Deus abençoe o Senhor, viu? Também, deixa eu ver aqui, rapaz. Essa pessoa aqui, Jesus. Nossa amiga Rosilene. A Rosilene que pede oração aí pela sua vida, pela sua família, pela sua casa, pelo seu esposo, né? Que Deus abençoe ele. Tá certo? Deus possa repreender toda a inveja, olho grande, tá bom? Nossa amiga, tá? Que Deus te abençoe poderosamente. Também, deixa eu ver aqui. Bom dia, Pastor Marco. Que Deus abençoe a todos que estão na escuta desse abençoado programa. Ponto de fé, nosso amigo Antônio do Pires Ferreira, que está conectado também conosco, vivendo essa fé e determinando. Daqui a pouquinho nós teremos essa oração forte, né? Essa oração de poder, meu, para Deus poder te abençoar. Porque, amigo, amiga, não existe para Deus caso perdido, né? E Ele pode todas as coisas. Então você também manda para cá o seu nome agora. Deixa eu ver quem mais aqui está numa aqui na oração aqui. É a nossa amiga Francisca Helena do Pão de Açúcar. Nossa amiga querida, dona Francisca Helena, está conectada conosco. Também a nossa amiga Isabel, Vila Nova, Aparecida. A dona Isolda, Eliene também, né? E também o nosso amigo Francisco Auricelli aí do Santa Cruz Velho. Inclusive, quero mandar um abraço para todo o povo aí do Santa Cruz Velho, que está conectado conosco também. Que Deus possa abençoar todo o povo aí do Santa Cruz Velha, que está nessa sintonia, tá bom? Deixa eu ver quem mais aqui, rapaz. A nossa amiga Elisângela. Ela diz assim: a paz do Senhor, Deus abençoe, Elisângela. Pastor, peço oração por mim, pela minha família, especialmente por minha mãe, que hoje completa 75 anos de oração. Um louvor para ela. Eita, nossa amiga, né? A mãe aí da Elisângela completou mais um ano de vida. Que Deus lhe abençoe, tá certo? Poderosamente. Tá certo? Para sua mãe também, o seu pai também, nosso amigo João, né? Está aí conectando essa programação, que Deus possa abençoar, tá bom? Que essa data seja uma data muito especial e que Deus possa abençoar, tá certo, amigo? Nossa amiga Elisângela, que Deus abençoe também a senhora, viu? A nossa amiga, né? A dona Cícera, que completa 75 anos de idade, a mãe de Elisângela. Uma canção, essa canção vai para nossa amiga dona Cícera, que completa mais um ano de vida, tá bom? Jesus te abençoe, vamos de canção. Se prepare, porque daqui a pouquinho teremos oração. Essa canção é para nossa amiga dona Cícera e completa 75 anos de idade. Deus abençoe, já já voltamos com todos vocês.

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1: Quando eu cheguei, era casamento destruído, ele tinha vício de bebida, de jogo, tudo que ele ganhava, ele gastava no bar, ficava tudo em bar. Chegou a faltar, o meu menino era pequeno, chegou a faltar leite para ele. Ele teve que pedir emprestado para o pai dele dinheiro para poder comprar o leite para ele, sendo que ele trabalhava, ele ganhava bem, só que tudo que ele ganhava ficava em bebida, em jogo. Casamento destruído, muitos ciúmes, ele chegou a me agredir fisicamente por conta dos ciúmes que ele tinha.
2: Então, pastor, eu era um homem muito nervoso, tudo ficava irritado dentro de casa, por isso que eu ia pro bar. E parecia que no bar eu passava meus momentos mais felizes ali, dentro do bar.
3: Esse vício era algo que você dissesse, quando eu quiser eu paro ou não?
2: Eu tentei parar várias vezes, nunca consegui, antes de vir na igreja. Sempre tentava, falava para ela, falei, eu vou parar. Porque chegou um momento que ela queria largar de mim, que ela não aguentava mais, estava muita briga. E eu era muito nervoso, chegava em casa com ele, esse menino mesmo, ele tinha medo de mim. Isso aí foi o extremo. Ele tinha medo, eu ia chegar a fazer carinho nele, ele já afastava de mim. Nossa, isso aí pra mim é... Hoje eu vejo o que eu tem pessoas que passam por isso aí. E eu vejo isso aí, falei, meu, como que eu fui fazer isso com meu próprio filho?
3: Então a família era um inferno.
1: Inferno. Realmente a palavra era um inferno.
3: Chegou a ponto de quase separar?
1: Sim, senhor. Chegou uma vez que eu fiz as minhas malas, liguei pro meu pai e falei, vem me buscar que eu não aguento mais. Eu casei para ser feliz e tá sendo totalmente contrário.
3: Na força do braço não tinha jeito?
1: Não, senhor.
3: Agora, onde que entra a fé para Deus fazer sua família estar aqui hoje no altar? Como é que foi?
1: Aí eu fiquei um ano lutando por ele, fazendo propósito, fiz voto, trazia a roupa dele, sabonete, sal, tudo, todas as armas espirituais eu usei.
3: Você depois conheceu a fé, começou a lutar. Há a promessa que fala que se nós colocarmos a pessoa no altar, ela vai ser do Senhor. Você creu nessa promessa?
1: Sim, senhor.
3: Fez voto por ele?
1: Fiz voto por ele, até também não podia engravidar. Eu tinha ele, depois eu não podia engravidar. Engravidei duas vezes, abortei. A médica falou que eu não podia engravidar, que era risco para mim, risco para o bebê. Aí hoje tá aqui a prova viva, um casal de gêmeos, nasceu de cesárea, sem complicação nenhuma. O que eu tava fazendo, aos olhos humanos, estava piorando. Porque o diabo tava ali trabalhando, né, para mim desistir. Mas eu falei, não, eu creio em Deus, o meu Deus é mais forte, não vou desistir não, diabo.
3: Então veio o desânimo.
1: Sim, senhor, vem. O diabo vem com toda a força, porque ele sabe que a vitória tá perto. Mas eu não desisti não, até que hoje tá todo mundo aqui.
3: Amém. Como que foi essa mudança sua?
2: Então, aos poucos eu comecei a ver a diferença nela, primeiramente. Porque ela também, ela tinha uns probleminhas assim com ela, né? E eu comecei a ver ela mudando. E ela ia pra igreja de domingo, eu falava, eu passo uma camiseta pra mim, eu ia pro bar. E aí foi indo, falei, eu cheguei um dia e falei, ela, passa uma camiseta pra mim, foi no domingo. Hoje eu vou na igreja com você. E desse dia, pastor, eu lembro até hoje, um pastor lá da igreja, ele falou assim, que ele deu o testemunho dele. Ele falou assim, eu passei a noite na rua, e eu cheguei, minha mãe me levou, e daquele dia teve a Santa Ceia. E ele falou, a partir de hoje eu nunca mais faço nada. E foi o que eu fiz, na hora que eu vi aquilo lá, eu falei, a partir de hoje nunca mais eu vou beber, nunca mais eu faço nada de errado. E desse dia, minha vida começou a mudar, tudo transformou.
3: Você não sabia, mas isso já era a resposta dos votos que ela estava fazendo.
2: Sim, senhor. Ela lutou muito por mim.
3: Hoje quem você é?
2: Hoje eu sou uma pessoa tranquila, quero estar perto deles. Quando eu estou longe, estou até trabalhando, não vejo a hora de dar horário para me chegar em casa. Porque ali eu vejo meus filhos, vejo ela. Nós dois hoje não tinha carinho. Hoje nós temos carinho um com o outro. Sempre se abraçando, sempre, né? E tudo abençoado, tudo nervosismo acabou. Hoje sou feliz, hoje sou um homem realizado.
3: E pida nunca mais?
2: Nunca mais.
3: É outro homem mesmo?
1: Sim, senhor. O carinho que eu não tinha antes, hoje eu tenho em dobro. Sou uma mulher extremamente realizada. Hoje é um homem de Deus, hoje eu vejo o caráter de Deus nele.
3: Então o lar hoje não é mais um inferno?
1: Não, hoje é um pedacinho do céu.
3: quer mais separar?
1: Não, senhor.
3: Esse é o retrato que tem que ter a tua família. Você, toda a tua família no altar. Mas para isso você tem que usar o quê? A fé. Ela usou a fé, Deus mudou ele e hoje está transformado.
4: Amigo, essa é a nossa fé. Por isso hoje é o dia especial, hoje é quarta-feira. Você que ouviu testemunho agora, você que quiser participar dessas reuniões, temos aqui também em Rede Utaba, né? Aqui na rua Coração de Jesus 280, tá certo, amigo? Ali ao lado da antiga delegacia está a Universal. Estaremos hoje nesse grande clamor, buscando a Deus pela nossa vida, tá bom? Estaremos também na cidade de Pires Ferreira. Atenção, Pires Ferreira, às 7 da noite, na mesma fé. Eu estarei pessoalmente aí na cidade de Cariré. Atenção, Cariré. Com certeza Deus vai te abençoar, tá bom? Vamos preparar a oração, pessoal, né? Vamos orar agora, clamar a Deus, pedir a Deus que ele possa abençoar de uma forma grandiosa e poderosa, tá certo, amigo? Se prepare também. Também oração também aqui pelo nosso amigo, né, Jorge Padeiro, aí da Vila Campos também. Orar para Deus possa também abençoar esse homem de Deus, tá bom? Vamos essa canção. Dê uma carreirinha ali na geladeira, no seu filtro. Pega sua água aí, que vamos nos preparar. Vamos orar e com certeza Deus irá te abençoar. Enquanto toca essa canção, pega sua água e vamos já orar.

especialmente por todos que sofrem, meu Pai, por todos que necessitam, meu Pai, do teu poder, meu Deus, pois é isso que nós nesse momento clamamos, meu Senhor. A tua palavra, meu Pai, diz que aquele que crê é mais do que um vencedor, meu Deus, e é nessa fé que nós estamos aqui clamando ao Senhor, meu Deus, invocando ao teu santo e poderoso nome, meu Pai, que o Senhor possa visitar agora essa pessoa que está doente, essa pessoa está em casa agora aflita, desesperada, angustiada. Deus abençoe essa pessoa, cura, liberta com teu poder, Jesus Cristo, meu Pai. Faça com que essas pessoas sejam libertas agora, meu Deus. Eu oro, meu Pai, por todos que pedem oração, meu Pai. Visita agora essa pessoa na sua casa, Jesus. Meu Deus, visita essa pessoa agora, meu Pai. Que o Senhor possa visitar, meu Pai, o caso Roberto, meu Deus, a Elisângela, a sua mãe, meu Deus, a Cícera, o seu pai. Também visita, meu Pai, agora, meu Deus, o Antônio Pires Ferreira, meu Pai, a Maria de Fátima. Jesus, visita agora a Maria de Fátima, onde ela estiver agora, ó Pai, cura ela, Jesus, liberta ela, Espírito Santo, meu Deus. Eu peço ao Senhor, visita, meu Pai, com teu poder agora, através da fé, meu Deus. Nós não aceitamos, determinamos, meu Pai, que essa pessoa receba agora o milagre na sua vida. Deus abençoe, visita agora esta pessoa agora, meu Pai. Eu clamo ao Senhor, Espírito Santo, que através da fé o Senhor possa visitar, meu Pai, essa pessoa agora, a Francisca Helena, Pão de Açúcar, Dona Isabel. Jesus, visita Aparecida, meu Pai, Dona Isolda, meu Deus, também visita, meu Pai, Eliane, meu Pai, também o Francisco Auricélio, Jesus, visita também com teu poder, meu Pai, também o nosso amigo Jorge Padeiro, Jesus, visita a todos que estão agora nesta oração, meu Pai, que aonde estiver chegando agora, meu Pai, essa oração, que também chegue o teu poder para libertar, para curar, desfazer, meu Deus, com toda a obra das trevas, que seja arrancado dentro desta casa agora toda a doença, toda a enfermidade, todo o mal, seja expulso desta vida agora, meu Deus. Meu Deus, que a tua presença chegue a essa pessoa agora, Jesus. Que a presença do Espírito Santo chegue na sua casa, meu Pai, chegue na sua vida agora. Espírito do Senhor, visita agora essa pessoa, meu Deus. Traz alegria para dentro desta casa, traga paz, felicidade, bênção do Senhor, meu Deus. É o que eu te peço, ó Pai, entrego nas tuas mãos e eu abençoo a todos, meu Pai. Que essa rádio também seja abençoada. Todos que aqui trabalham também recebam a tua bênção agora, meu Pai. Que essa água que essa pessoa segura nas suas mãos, que seja uma água consagrada e ungida ao Espírito Santo para abençoar. Meu Deus, como servo do Senhor, eu abençoo a todos que ouvem esta programação. Eu te agradeço com a certeza, meu Pai, da vitória. Em nome do Pai, do Filho e do Espírito Santo. E você que crê, diga que assim seja, tá bom? Jesus te abençoe. Vamos ficando por aqui, mas olha, amigo, que Deus te abençoe, tá? Tudo vai dar certo. Quero mandar um abraço especial a você que está sintonizada nessa programação, tá bom? A nossa amiga Dona Solange do Cipó também, que está conectada conosco também, tá certo? Também a nossa amiga Francisca Helena também, a nossa amiga Guerreira, mulher de Deus, tá aí do Pão de Açúcar também. A esse povo querido, né, que está conectado conosco também, que Deus certamente, amigo, possa te abençoar. Um abraço aí para o nosso amigo Antônio Pires Ferreira, não é? A nossa amiga Maria de Fato, mulher de Deus, está batalhando, mas Deus vai mudar a vida dela, a Elisângela, enfim, todos, né? Que Jesus te abençoe, um forte abraço, e amanhã, quinta-feira, estaremos aqui de volta nesse mesmo horário, de 11 horas em diante, tá bom? Jesus te abençoe, fique na paz do nosso Deus, tudo já deu certo, creia, esse mês de setembro você vai ser um mês de vitória. Jesus te abençoe, até a próxima.

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0: Boa tarde, Rede Utaba. Muito boa tarde a você, ouvinte amigo. A partir de agora está no ar para você o programa Notícias do Dia aqui na Rádio Agreste FM 98.7. Hoje é quarta-feira, 2 de setembro do ano de 2026. Em Rede Utaba são 12 horas e 28 minutos. Você acabou de conferir aí com a gente o horário reservado à propaganda eleitoral gratuita. Estamos sempre iniciando aqui o Notícias do Dia. É um pouquinho mais tarde, de 12 horas até as 12h26, você confere, né? Você pode estar ouvindo a propaganda eleitoral gratuita aqui na Rádio Agreste FM 98.7. Também transmitimos a propaganda eleitoral gratuita às 7 horas da manhã, tá certo? Então, a partir de agora, já estamos trazendo para você mais uma edição do programa Notícias do Dia. Dr. Walter não conseguiu chegar a tempo, está no trajeto vindo de Fortaleza para Rede Utaba, mas tem aqui os comentários dele em algumas notícias e a gente vai estar trazendo daqui a pouquinho para você. Nosso telefone é o 99917-1040, é o telefone da 98FM de Rede Utaba. 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São 12 horas e 29 minutos. Vamos trazendo aqui para você notícias. Pesquisa Quest: Lula tem 37%, Flávio 29% e Augusto Cury 10% em cenário de primeiro turno. Levantamento ouviu 2.004 eleitores entre os dias 30 de agosto e 1º de setembro.
1: Boa tarde, Ataíde. Boa tarde, ouvintes da Rádio Agreste FM 98.7, a gostosa de se ouvir. Meus prezados, a pesquisa está rolando. Nessa aqui já aparece Lula com 37, Flávio com 29, né? Diferença aqui de 8 pontos. É uma diferença bem conceituada. E aqui uma novidade, o Cury com 10%, mas pesquisa é pesquisa, né? Vamos ver ainda o desenrolar da campanha que iniciou-se agora. Nós temos aí todo o mês de setembro para poder a gente ver as novidades que vão aparecer. Tem muita coisa ainda para aparecer, tanto de um lado como do outro. Acredito que do lado do Lula, ele deva ter uma estratégia mais pesada agora para colocar em campo, né? Já do meio do mês para frente, que é para poder não ter como haver nenhum tipo de questionamento. E o Flávio tem todo mês para poder provar que é um bom candidato, que não é fácil, né? Por conta das denúncias e coisas aparecendo novas aí também. E a surpresa nessa pesquisa está sendo o Cury, né? Mas também o cara querer proteger mulher com drone, não sei onde é que isso vai ficar, né? Vamos aguardar.

Pescadores desaparecidos em alto mar após sair de praia no Ceará fizeram o último contato há 5 dias. Segundo a Marinha, a última posição conhecida do barco com 6 pescadores foi a aproximadamente 150 quilômetros ao norte de Fortaleza e a cerca de 410 quilômetros de Itarema.

0: seis pescadores que estão desaparecidos após saírem em uma embarcação de praia de Itarema, no litoral do Ceará, e adentraram em alto mar. Fizeram o último contato há 5 dias, no dia 27 de agosto. Segundo a Marinha do Brasil, o grupo partiu na embarcação SE Pescados no dia 17 de agosto. A Marinha realiza buscas para tentar localizar a embarcação e seus tripulantes. Segundo a Marinha, a última posição conhecida da embarcação situa-se a aproximadamente 150 quilômetros ao norte de Fortaleza e a cerca de 410 quilômetros do Porto dos Barcos, em Itarema, no Ceará. Desde o último dia 29 de agosto, a Marinha realiza uma operação de busca e salvamento, coordenada pelo Salvamar Nordeste. A agência da Capitania dos Portos em Camucim, AG Camucim, utiliza equipes e meios tecnológicos em diligência junto às colônias de pescadores. A Marinha informou também que o navio patrulha oceânico Araguari, subordinado ao comando do 3º Distrito Naval, desatracou na segunda-feira 31 de Natal, Rio Grande do Norte, para auxiliar nas buscas no litoral do Ceará. Também estão sendo emitidos avisos aos navegantes com o intuito de ampliar a divulgação do caso e alertar as embarcações que navegam em áreas próximas. Agora são 12 horas e 34 minutos. 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São 12 horas e 37 minutos. Ceará é o estado com mais medalhas de ouro na Olimpíada Nacional em História do Brasil 2026. 26 equipes cearenses conquistaram medalhas. É mais do que o dobro do segundo lugar, São Paulo, que teve 11 equipes premiadas. O Ceará se consagrou como o estado com mais equipes ganhadoras de medalhas de ouro na Olimpíada Nacional em História do Brasil, ONHB 2026. A fase final foi realizada em Campinas, São Paulo, no último sábado, dia 29, e domingo 30. O estado teve 26 equipes premiadas com medalhas. O resultado é mais que o dobro do segundo lugar. O estado de São Paulo teve 11 equipes premiadas. O Ceará também ganhou 7 das 17 medalhas de ouro da competição. A ONHB é promovida pelo Departamento de História da Universidade Estadual de Campinas, Unicamp. A competição, que chegou à 18ª edição neste ano, reúne equipes formadas por um professor e 3 estudantes do ensino fundamental ou médio. São 12 horas e 39 minutos. Vamos aqui a um rápido intervalo para apoio cultural. Não saia daí, já estarei de volta com você, trazendo mais notícias, mais informações.
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estamos de volta em Rede Utaba, são 12 horas e 47 minutos, 12h47. Mandar um abraço para Luzanira, também para Ana Lívia, para Luzaneide, para Dona Gessi, ali no bairro da Santa Cruz Velha. Ótima tarde para vocês. Falando na Santa Cruz Velha, mandar um abraço também para o meu amigo Evando, Evando Chocolate, boa tarde. Eli Vieira, boa tarde para você. Mandar um abraço também para o seu Vicente, para toda a família, sempre ligados aqui na nossa programação. Ministro André Mendonça, relator do caso do Banco Master, admite que teve reunião com Vorcaro. Ministro do STF tirou sigilo de relatório da Polícia Federal, que investiga relações impróprias entre banqueiro e Alexandre de Moraes. André Mendonça, relator do caso do Banco Master no Supremo Tribunal Federal, admitiu que teve um encontro presencial com o banqueiro Daniel Vorcaro em março de 2025. A informação foi divulgada primeiro pelo portal ICL Notícias e confirmada pelo próprio em nota à imprensa. Mendonça foi responsável na terça, primeiro, por tirar o sigilo de relatório da Polícia Federal, que revela trocas de mensagens entre o banqueiro e o também ministro do STF, Alexandre de Moraes. Segundo o relator do caso do Master, a reunião entre ele e Vorcaro teria ocorrido por iniciativa do próprio empresário, durado cerca de meia hora e não teria tratado de temas ligados ao Banco Central. A matéria do ICL, porém, mostra que um dos mediadores do encontro, o advogado Ciro Rocha Soares, mandou um áudio a Vorcaro afirmando: o André Mendonça disse que quer te receber junto comigo. Além disso, em outro áudio, o advogado afirmou sobre Mendonça: ele soube da situação do Banco Central toda. Eu contei.

pessoa que galgou a posição do Vorkaro, ele não tem como não ter relação, como diz na linguagem popular, com meio mundo de gente. Até porque ele era um cara de destaque, era um banco que estava com juros mais baratos do que os outros. Aliás, oferecia vantagens em aplicações, embora nós saibamos que pelas investigações foi uma grande falcatrua, foi um grande fraude financeira, não resta a menor dúvida, porque não tinha lastro para bancar o que ele estava recebendo, porque o banco recebe o seu dinheiro e ele aplica num determinado fundo, numa determinada situação, para que ele ganhe em cima disso aí, ele possa lhe remunerar. E o Vorkaro, ele não tinha esse lastro, ele era o próprio investimento. Então isso aí foi o que acarretou essa situação de essa grande fraude que quebrou muita gente. Ele, já sabendo que estava agindo dessa forma, que era fraudulenta, ele logicamente procurou ter relação com todo tipo de gente, principalmente pessoas ligadas à área do judiciário. E foi isso daí que aconteceu.

mas que a falcatrua foi grande, foi, e não resta a menor dúvida. O povo quer saber. Com mais um detalhe, o André Mendonça, ele não está apurando o caso como deveria apurar. Ele está selecionando as apurações e investindo contra as pessoas que estão lhe pressionando. Então isso aí é preciso também ser verificado, porque isso aí pode gerar um problema sério para ele, já está gerando, né? E desconfiança também, somente depois dessa reunião que ele teve convocado. É isso aí.

Em Heriotaba, 12 horas e 52 minutos. 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Em Heriotaba, 12 horas e 55 minutos. Vamos aqui aos nossos aniversariantes do dia.

Quem está de aniversário hoje, neste 2 de setembro de 2026, é o Francisco Rocha Pérez, na Rua Luiz Taumaturgo Furtado. Também a Raquel Vasconcelos, na Rua São José. O Joaquim Cabral, seu Joaquim, ali na Lagoa de Dentro. Também a Rita Maria Alves, na Rua Pão de Açúcar. A Fátima Ferreira, da Rua Rita Martins. Também o Nivaldo Rodrigues. Feliz aniversário para todos vocês. Muita paz, muita saúde, muita felicidade. Que Deus venha abençoar, que Deus venha prosperar grandemente a sua vida todos os dias. Vamos trazendo aqui mais uma notícia, já se aproximando aqui ao finalzinho do programa Notícias do Dia.

Europa anuncia que vai aumentar a pressão contra a Rússia após tentativa de ataque híbrido na Alemanha. Ursula von der Leyen afirmou nesta quarta, 2, que incidente com drone explosivo em aeroporto na Alemanha representa nova escalada russa em solo europeu. E agora que é necessário tratar a infraestrutura vital da Europa como alvos de uma linha de frente. A presidente da Comissão Europeia, Ursula von der Leyen, afirmou nesta quarta-feira que o incidente com um drone explosivo no aeroporto de Leipzig, na Alemanha, representa uma nova escalada da Rússia em solo europeu e que ataques híbridos do tipo são uma dura realidade e o novo normal para a Europa atualmente. Ursula também prometeu aumentar a pressão sobre a Rússia por conta do incidente. Ela afirmou que agentes russos utilizaram material de teor militar na tentativa de ataque, que teria causado um dano enorme e mortes em caso de sucesso.

0: O ataque de Leipzig marca uma nova escalada em solo europeu e é diretamente atribuída à Rússia. Não vamos tolerar isso. Se a intenção era de nos fazer pensar duas vezes sobre ajudar a Ucrânia, intimidação não vai funcionar. Estamos unidos e a Europa e a OTAN irão aumentar a pressão à Rússia. Não vamos parar, afirmou a chefe da União Europeia em coletiva de imprensa em Bruxelas nesta quarta-feira. Agora em Heriotaba são 12 horas e 59 minutos. Na sequência tem o programa Antena 98 com Renato Santos. Obrigado a todos vocês que ficaram na nossa sintonia. Amanhã estaremos por aqui novamente, levando para você os principais fatos, as principais notícias. Fiquem todos com Deus e até amanhã, se assim Deus nos permitir. Tchau, tchau.
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chegamos. Aumente o volume do rádio. Olá, meus amigos. Olá, minhas amigas. Uma ótima tarde. Estamos iniciando mais uma edição do nosso programa Antena 98, seu programa de todas as tardes, tocando o seu sucesso favorito. Você participa, interage com a gente pelo 999-17-1040. Fica ligado com a gente. Até as 13 horas, até as 13, não, até as 16, né? 13 horas é agora, até as 16 horas a gente está juntinho com você. Interage com a gente, participa, 999-17-1040, a programação só funciona com a sua participação. Você tem que ligar para cá, pedir sua música favorita e vamos tocar aquilo que você gosta de ouvir. Interage com a gente, fala comigo, bebê. Diz de onde está ouvindo a nossa programação, qual a cidade. Aí a canção você já sabe, né? Ao seu critério, a gente toca aquilo que você gosta de ouvir, formando aí o melhor dos playlists para essa quarta-feira gostosa, 2 de setembro.

Ligadinho com a gente. Notícia, informação, plantão de notícias, flash de notícias. Você participando pelo 999-17-1040. Aniversário antes do dia. Tem também os nossos apoios que estão apoiando a nossa programação. Você fica ligadinho com a gente, hein? Eu sou Renato Santos, fico com você até às 16 horas. Debaixo de quê? De 32 graus, bem ensolarado aqui em Heriotau, no Ceará. Já está no ar Antena 98. Ao som de Skank. 13 horas e 11 minutos, uma ótima tarde.

musicalidade top, do jeitinho que você gosta. A hora certa pra você, 13:34, 13:34. Ao som de Ruge. Nesta seleção musical você acompanhou Skank, Saideira, Ferrugem, Minha Namorada, Zé Vaqueiro, Traidor, uma parceria aí com o Chapéu de Couro, Vitor Fernandes, Pra Não Pensar em Você, e o Defensor, Zé Neto e Cristiano, Quase Todo Dia. E Ruge, Um Anjo Veio Me Falar. 999-17-1040 é o telefone que você sempre interage com a gente, participa da nossa programação. Fica ligado. Notícia, informação, vai ter na programação. A boa musicalidade. Tem também os nossos aniversariantes do Clube do Ouvinte. Nossos apoios que apoiam a nossa programação. E você, do outro lado do Daio, sempre ligadinho com a gente. Abraçando a turma boa nas localidades próximas ao nosso município. Obrigado pela preferência. Os amigos e as amigas aqui no centro da cidade. Tá todo mundo ligadinho com a gente. Tem também a turma boa nos bairros do nosso município, sempre acompanhando a nossa programação. Alô, Cagesse, libera água aí pra rua Rita Martins. A turma tá precisando de água, hein? Temos também os nossos apoios culturais que apoiam a nossa programação. 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

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Olha, deixa eu mandar aqui um alôzinho aqui bem rapidinho, a turma boa ligada com a gente. Mandar um alôzinho aqui para a Antônia de Maria, lá na Nova Betânia, tá ligado com a gente. Obrigado pela preferência. O nosso amigo Salles, também sintonizado com a gente, obrigado. Mandar um alôzinho também para o da Chaga, tá ligado na programação, está solicitando o Rei Vaqueiro. Mandando aí um alô para sua esposa, a Loura, lá na rua Padre Cícero. Tá todo mundo ligado com a gente, um abraço à turma boa na rua Padre Cícero. Olha, morei muitos anos ali na rua Padre Cícero, viu? Morreu, ó. Morei ali na infância, né? E também, depois que constituí família, fui morar também na rua Padre Cícero. O melhor lugar do mundo! Deixa eu mandar aqui um alôzinho também para a Rosinha. Rosinha lá na Vila Campos, tá lá ligadinho na programação da 98, tá solicitando Bartô Galeno. Toca na sequência. Treze horas e 42 minutos, 13:42, uma ótima tarde.

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1: A notícia quentinha da hora chegando em tempo real e a gente lançando para você. Pássaro morre eletrocutado, rompe o cabo de energia e causa incêndio em caminhão. Isso aconteceu em Fortaleza. Olha, tudo precisa só apenas de um motivo, né? Apenas um pássaro, uma fiação ligada e um caminhão para pegar fogo. Vamos lá, vamos com a notícia para você saber o que está acontecendo. Olha só. Um cabo de energia rompeu após eletrocutar um pássaro, atingindo aí um caminhão e provocando um incêndio no veículo, na esquina da rua Padre Mororó, na avenida Duque de Caxias, no centro de Fortaleza, na manhã desta quarta-feira. Graças a Deus, ninguém ficou ferido, né? Segundo a Enel, no momento em que o pássaro atingiu a fiação, provocou ali um curto-circuito na rede elétrica, causando aí um rompimento

0: a fiação. O animal não resistiu à descarga elétrica e a fiação acabou atingindo o caminhão, que pegou fogo, né? Mais notícias, mais informações, você acompanha na nossa programação. Fica ligado com a gente. Deixa eu mandar aqui um alôzinho aqui, bem rapidinho aqui, para os amigos que estão ligados na programação da 98. Mandar um alôzinho ao nosso amigo Salles, lá na Nova Betânia, tá ligado com a gente. Obrigado pela preferência. Mandar um alôzinho também para Antônia de Maria. O nosso amigo Salles está solicitando aí Léo Magalhães, né? Toca na sequência agora, tá? A Antônia de Maria também tá ligadinho com a gente, tá ligada na programação da 98, tá juntamente com o nosso amigo o Antônio Trajano, nosso amigo Toninho, tá aí visitando a Toninha Antônia de Maria, não é isso? E com certeza estão solicitando Cristiano Neves, Carta no Quintal, toca na sequência. Fica ligado com a gente. Um abraço a toda essa turma boa lá na Nova Betânia, tá lá ligadinho com a gente. Nosso amigo Salles, Antônia de Maria e o Antônio Trajano, lá ligadinho na programação da 98. Vamos tocar o que eles gostam de ouvir, a boa música, o som de Léo Magalhães. São 13 horas e 58 minutos. Uma ótima tarde.
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0: O silêncio do presidente do Senado, Davi Alcolumbre, sobre os novos pedidos de impeachment contra o ministro do Supremo, Alexandre de Moraes, aumentou a pressão da oposição. A ofensiva ocorre nesta terça-feira após a divulgação de mensagens atribuídas ao ex-banqueiro Daniel Vorcaro, investigado no caso Banco Master, que mencionam contatos com o ministro do Supremo Tribunal Federal. Um dos contatos foi 2 dias antes de Vorcaro ser preso. Até o momento, cabe a Alcolumbre decidir sobre o prosseguimento ou não de pedidos de impedimento contra ministros da Suprema Corte. O líder da oposição no Senado, Rogério Marinho, do PL, capitaneou um novo pedido de impeachment contra Moraes e uma notícia crime na tentativa de investigar o caso.
1: Então nós estamos aqui renovando um novo pedido, que eu acho que é o 53º pedido de impeachment do senhor Alexandre Moraes. Ele está condecorado pela forma descuidada com que tem desbordado a legislação, na nossa opinião. O que nós queremos é que seja apurado. Então, um novo pedido de impeachment.
0: A oposição também discute usar as votações desta quarta-feira para aumentar a pressão sobre Alcolumbre. A senadora Damaris Alves sugeriu que a oposição obstrua os trabalhos no Senado.
2: Estou levantando o movimento agora entre os colegas, estou conversando com todos os colegas, que a gente não vai votar mais nada essa semana. É a minha proposta. Não se vota nenhuma PEC, nenhum projeto de lei, se Alexandre de Moraes não renunciar ou se a gente não impeachmentá-lo.
0: A estratégia pode, inclusive, barrar a análise da proposta que acaba com a escala de trabalho 6-1, prevista para ser votada na CCJ. Enquanto a oposição explora o episódio, a campanha do presidente Lula e parlamentares governistas têm evitado comentar o assunto. Davi Alcolumbre, até o fechamento desta reportagem, não havia se pronunciado. As trocas de mensagens entre o ministro Alexandre de Moraes e o ex-banqueiro Daniel Vorcaro colocaram novamente o caso Master em evidência. Essas conversas indicam que o ministro discutia com o ex-dono do Banco Master a possibilidade de a Polícia Federal deflagrar uma operação que teria Daniel Vorcaro como alvo. O ministro André Mendonça é o relator do caso e levantou o sigilo sob o parecer feito pela Polícia Federal. Agência Rádio Web de Brasília, Yuri Hudson.
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0: A hora certa pra você, 14 horas e 12 minutos, 14 e 12. Burning in your eyes. Olha um reggaezinho desse, rapaz. Nifana. Acaba tomando uma e escutando um reggaezinho desse, meu amigo. Aí entra Bob Marley, Tribo de Já, e assim vai. Só cabeça de gelo. Aí faz que nem aquela música, né? O negro é cabeça de gelo. Olha, nessa seleção musical você acompanhou a boa musicalidade uma atrás da outra. Pra você que tá ligadinho com a gente, ao som de Rei Vaqueiro e Chão de Avião, Ciúmes de Ficante, indicação do nosso amigo da Chaga, ouvindo a programação, especialmente para a Loura, sua esposa, né? Lá na rua Padre Cícero. Em seguida, Bartô Galena, Essa Cidade é uma Selva Sem Você, vai para a Rosinha, lá na Vila Campos, sintonizado com a gente. Em seguida, Panda, Ícaro e Gilmar, Humberto e Ronaldo, Mariana Fagundes, Fim de Noite. Eduardo Costa, Vai Viver a Sua Vida. Em seguida, Léo Magalhães, Fogo e Paixão, vai para o nosso amigo Salles, lá na Nova Betânia. Cristiano Neves, Carta no Quintal, essa aí vai para a Antônia de Maria e também para o Antônio Trajano, lá na Nova Betânia, sintonizado com a gente. Tu é doido, um reggaezinho desse aqui é show de bola. É só no ombrinho, só no ombrinho, dois pra lá, dois pra cá. Bota assim um boné, assim, fechando assim os olhos, meu amigo. Começa pra lá, dois pra lá, dois pra cá. Oxe, é show de bola. Cervejinha bem gelada. O nego é cabeça de gelo. Não dá mais tempo, então vamos para um rápido apoio e já já retorno com vocês. Aguardo.
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Estamos de volta na programação Antena 98, seu programa de todas as tardes, tocando a sua música favorita. Olha, vai dar tempo atender todo mundo, tá? 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Interage com a gente. Abraçando a turma boa nas localidades ligado com a gente. Alô, Campo Lindo, melhor lugar do mundo, tá? Faz muito tempo que eu não vou no Campo Lindo. Um alôzinho também a turma boa lá na Palmeira. A você no Quandu. Quandu, a última vez que eu fui no Quandu foi pra pegar uma zata, faz muito tempo, meu Deus. Alô, Quandu, aquele abraço a toda a turma boa lá do Quandu. Ali na Pedra Funda, tem os nossos amigos lá na Pedra Funda ligado com a gente. Rapaz, tinha um senhorzinho que sempre falava comigo, sempre ligava pra cá, nunca mais ligou. A gente sente até falta, né? Não sei se ainda é vivo, né? Mas que ele sempre ligava pra cá, lá da Pedra Funda. Eu acho que o nome dele era João Cota, né? João Cota, lá da Pedra Funda. Não sei se ainda é vivo, né? Espero que seja, né? Se for, dá um toquezinho pra cá, viu? Abraçando a você de Oitizeiro, sintonizado com a gente. 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

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Juntinho com a gente na 98. Deixa eu mandar aqui um alôzinho, essa turma boa ligado com a gente, mandar aqui um alôzinho bem rapidinho aqui para o meu amigo Marcelo lá no Rio de Janeiro, tá lá ligado com a gente na programação da 98, tá solicitando Chitãozinho e Chororó. Essa aqui é bonita demais, tá? Páginas de Amigo, e tá desejando a todos, né, que tá na escuta da 98, uma ótima quarta-feira. A todos que estão acompanhando a programação, em especial a turma boa lá de Amanaiara, minha terra querida, muito boa. Deixa eu mandar também aqui um alôzinho para a dona Luzinete. A dona Luzinete está solicitando Padre Fábio de Melo. Quando fala esse nome Luzinete, só me lembro de duas contas, né? Uma conta de luz e uma conta de internet, não tem erro. Mandar um alôzinho também aqui para a nossa amiga Cleide Bastos, na sintonia com a gente, está solicitando Nubia Lafayette. Tocando só as melhores. Abraçando a turma boa das obras nas construções, estão sempre ligadinho com a gente, obrigado pela preferência. Daqui a pouquinho tem os nossos aniversariantes, você não pode perder. E sempre tocando aquela musicalidade que a turma está sempre desejando aos aniversariantes de hoje. Fica ligado com a gente. Like 14 horas e 28 minutos. Uma ótima tarde.

O charme dos seus óculos. Roberto Carlos, uma recordação de 95. Essa vai pra Neném Abreu em Amanaiara, sintonizado com a gente.

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1: Muito obrigado, muito obrigado. Muito obrigado a todos vocês.
2: A hora certa para você, 14:50, 14:50. Ao som de Calcinha Preta. Participação de Rodrigo Teasi.

Olha, tá chegando o momento dos nossos aniversariantes, hein? Já mandou seu nome pra cá, nome completo, data de nascimento. Vamos para os nossos aniversariantes. Mas antes, deixa eu só citar aqui pra você. É bem rapidinho, tá? Alô, Cagesse, libera água pra rua Rita Martins, hein? Olha, a gente acompanhou o Chitãozinho Chororó, páginas de amigo, indicação do nosso amigo Marcelo, no Rio de Janeiro. Padre Fábio de Melo, pra Dona Luzinete, te desejo vida. Núbia Lafayette, Lama, essa aqui vai para a nossa amiga Cleide Bastos, sintonizado. Ei, vaqueiro, Claudinei, Juliana e filho do piseiro, Dali. Eu me amarro em você. Roberto Carlos, o charme dos seus óculos, uma boa recordação de 1995. Essa aqui vai para Nenê Abreu, tá lá em Amanaera, sintonizado com a gente. E Calcinha Preta. Human Nature, pra você que tá ligadinho com a gente. Agora sim, vamos para os nossos aniversariantes de hoje.

Sempre levando aí alegria para você que está em casa nesse dia tão especial. Vamos lá para os nossos aniversariantes de hoje, do dia 2 de setembro. Lembrando, se você fizer alguma mudança, dá uma ligadinha para cá só para a gente atualizar o seu cadastro, tá? A gente atualiza aqui para ficar tudo bonitinho, tudo direitinho. Vamos lá, agora sim, é hora dos nossos aniversariantes de hoje.

Parabéns hoje vai para Francisco Rocha Pérez, na rua Luiz Tomatuco Furtado. Parabéns para você. Raquel Vasconcelo, na rua São José. Parabéns para você. Joaquim Cabral, em Lagoa de Dentro. Parabéns para você. Parabéns para Rita Maria Alves Paiva, tá certo? Ali na rua Pão de Açúcar. Parabéns para você. Fátima Ferreira, na rua Rita Martins. Parabéns para você. Parabéns para o Nivaldo Rodrigues. Parabéns. Parabéns também para a Maria Cícera Pereira de Souza, lá na Vila Nova. Parabéns para a Cícera. Parabéns para a Mariana Melo, na rua João Timbó, nos loteamentos Salles Paiva. Parabéns para a Mariana. E parabéns para o Genildo. Parabéns aí aos nossos 9 aniversariantes de hoje. Muita saúde e felicidades. Que essa data venha se repetir muitas e muitas vezes. É o que desejo o amigo Renato Santos e todos da equipe da 98 FM. Parabéns pra vocês.

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1: A hora certa para você são 14:55, 14:55. Daqui a pouquinho tem plantão de notícias da 98. Olha, deixa eu mandar aqui um alôzinho especial, parabenizando aqui uma das nossas aniversariantes de hoje, a nossa amiga Cícera, lá na Vila Nova. Especialmente é indicação da Rosinha, vai curtir música com catuaba com amendoim, música bonita, dedicando especialmente para a Cícera lá na Vila Nova, que está de parabéns hoje. Parabéns para você, minha querida. Mandar um alôzinho também aqui a toda a turma boa ligadinho com a gente nas obras, nas construções, estão lá ligadinho na programação. Os meninos da obra estão parabenizando aí o nosso amigo Genildo, não é isso? Que está de aniversário hoje. Aqui está pedindo o Cachorro da Peste, né? Por isso que a gente trocou um pouquinho hoje a música dos nossos aniversários, porque vai tocar o Cachorro da Peste aqui, especialmente para o Genildo, que também está de aniversário hoje, tá bom? São 14:56, uma ótima tarde.

0: votação a jato. O Senado aprovou nesta terça-feira com 63 votos a indicação do senador Rodrigo Pacheco, ex-presidente da Casa, para uma vaga no Tribunal de Contas da União. O nome foi apresentado pelo presidente do Senado, Davi Alcolumbre, e teve uma tramitação super acelerada. Alcolumbre apresentou a indicação de Pacheco na segunda-feira, depois das 10 da noite. E antes das 19 horas desta terça, o nome do ex-presidente do Senado já havia sido aprovado. Os seus pares rejeitaram a avaliação por uma comissão especial. Após a aprovação, Rodrigo Pacheco destacou a importância do TCU na fiscalização dos recursos públicos e na aplicação de políticas públicas.
1: Eu sei o que representa um Tribunal de Contas num país em que os recursos são escassos, a qualidade do recurso público é exigida para poder cumprir as políticas públicas que a população tanto anseia, e nunca foi realmente tão importante esse tribunal para o país quanto agora, desde a sua criação.
0: A Câmara deve chancelar a aprovação do Senado já nesta quarta-feira e, na sequência, caberá ao presidente formalizar a nomeação. Rodrigo Pacheco foi ocupado para ocupar a vaga aberta com a saída antecipada de Bruno Dantas, que deixou o tribunal após 11 anos no cargo. Ele poderia ficar mais 30 anos no TCU. No entanto, preferiu declinar o cargo público e vai trabalhar na iniciativa privada. O ex-presidente do Senado comandou a casa entre 2021 e 2025 e já havia sido cotado para uma vaga no Supremo Tribunal Federal. Agência Rádio Web de Brasília, Yuri Hudson.
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3: O seu programa de todas as tardes. A próxima sequência aqui vai especialmente para o nosso amigo Genildon, que está de aniversário hoje, tá certo? É indicação dos amigos da obra, dos meninos da obra, estão parabenizando aí o colega de trabalho, com certeza, né? Vamos lá, tá pedindo aqui Cachorro da Peste, vamos tocar para ele, tá bom? E em seguida, mandar aqui um alôzinho ao meu amigo Pelé. O Pelé e a Ritinha estão sempre acompanhando a programação da 98, lá na Santa Cruz Velha, ligadinho com a gente.
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3: Essa vai pra dona Marlene e a Manaia.

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1: Na gostosa de se ouvir, tem a boa musicalidade, a notícia e a informação. Homem é preso após tentar estuprar funcionária de loja aqui no Ceará. Vamos lá, vamos de notícia para você que acompanha a nossa programação. Deixa eu só dar uma olhadinha onde é que está. Pronto, tá aqui. Um homem de 30 anos foi preso em flagrante após tentar estuprar a funcionária de uma loja de produtos de saúde no centro de Aracati, no litoral do Ceará, na manhã desta terça-feira, dia 1º. A vítima reagiu, lutou com o suspeito e conseguiu correr para a rua para pedir socorro. Uma câmera de segurança registrou o momento em que o suspeito entrou na loja às 7h58. Instante depois, às 7h59, é possível ouvir a vítima gritando várias vezes por socorro. O jurídico da Clínica Previ Saúde Aracati, representado pelo advogado Tiago Alves Henrique da Costa, informou que a funcionária relatou para a polícia que o homem entrou no estabelecimento se passando por cliente e pediu para usar o banheiro. Aí aonde vai, né? Aí a pessoa vai mostrar onde fica o banheiro, lá mesmo puxa a pessoa e tenta fazer o que quer, né? Mas se deu mal. Não existe crime perfeito. Mais notícias, mais informações, você acompanha sempre na nossa programação. Fica ligadinho com a gente, acompanha a programação da 98. A gente está sempre tocando o que você gosta de ouvir. Deixa eu mandar aqui uma ótima tarde ao nosso amigo Pelé. Alô, Pelé, uma ótima tarde para você, meu querido.
2: Olá, Renato. Boa tarde, Renato, da Grest FM.
1: É nóis, Queiroz.
2: Estamos aqui na Santa Cruz Velha, ouvindo teu programa, eu e a Dona Rita, tá?
1: O nosso programa.
2: Manda tá? Uma música aí bem bonita aí pra nós.
1: Ah, essa é boa, bem bonita, bem boa mesmo. Vai para o nosso amigo Pelé e a Ritinha, né? Estão ouvindo a nossa programação. E a gente agradece. Toca aí uma música boa pra ele, aquelas boas mesmo, bem romântica.
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1: Essa vai para todos no Hospital Rita do Vale Rego, ligado com a

0: hora certa pra você, 15 horas e 22 minutos, 15 e 22.
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0: Choro na chuva. Pablo, pra você que acompanha a programação.
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0: Nesta seleção musical, você acompanhou Catuaba com Amendoim. Parabéns, meu amor. Essa aqui vai para a Cícera, lá na Vila Nova, que está de aniversário hoje. Indicação da sua filha Rosinha. Em seguida, Cachorro da Peste. Essa daqui vai para o Genildo, que está de aniversário hoje. É indicação dos meninos da obra. Parabenizando o amigo. Zé Vaqueiro, Como Num Filme. Essa aqui vai pra Dona Marlene, lá em Amanaiara, sintonizado. Cleito e Camargo, Quando Um Grande Amor Se Faz, vai para o Pelé e a Ritinha, na Santa Cruz Velha.
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0: Seu Desejo, Cama de Solteiro, vai pra todos que compõem a equipe lá no Hospital Rita do Vale Rigo. E Pablo, Choro na Chuva. A gente vai para um rápido apoio cultural e já retorno com vocês. Aguardem.
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Estamos de volta na programação Antena 98. Olha, você acompanhou um rápido apoio cultural e se você deseja ser apoiador do Grupo Agreste, venha fazer parte desse grupo, venha vender seu produto conosco, venha vender seu produto com qualidade. 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

0: 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Olha, deixa eu mandar aqui um alôzinho bem rapidinho para a Raimundinha, ligadinho com a gente na programação da 98. Obrigado pela preferência. A mesma está solicitando aí a boa música ao som de Joana. Música bonita, hein? Toca na sequência, fica ligado com a gente. Lembrando que daqui a pouquinho tem forrozão da 98, logo após a Antena 98, hein? Você não pode perder. 15 horas e 33 minutos, uma ótima tarde.
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1: Essa é a gostosa de se ouvir. É a rádio que você está ligado, é a rádio que você está acompanhando, né? Toda essa boa musicalidade. Olha, no nosso último flash de notícia, com a notícia em tempo real. Homem assalta loja de chocolates em Fortaleza e usa uma garrafa como arma falsa. Meu Deus. Vamos lá, vamos de notícia para você que acompanha a programação da 98. Deixa eu só dar uma olhadinha aqui onde é que tá. Pronto. Cadê? Chegou não? Pronto, tá aqui. Olha, uma loja de chocolates foi assaltada no bairro Varjota, em Fortaleza, na noite desta terça-feira, dia 1º. A ação criminosa, que ocorreu por volta das 20 horas e 30 minutos, foi registrada por câmeras de segurança. As imagens mostram aí que o criminoso entrou no estabelecimento de forma agressiva, segurando a garrafa. Ele ameaçou a funcionária, que estava sozinha na loja. O homem ordenou que ela se abaixasse e exigiu a entrega do celular e do dinheiro do caixa. O assaltante fugiu levando R$500 em dinheiro. A polícia militar foi chamada e uma equipe do 8º Batalhão conseguiu prender o homem flagrante. Olha, o crime não compensa. Pode escrever, R$500, meu amigo. Mais notícias, mais informações, você acompanha na nossa programação. Fica ligado com a gente. Vamos para o nosso último apoio e já já retorno com vocês. Aguardem.
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hora certa para você, 15 horas e 49 minutos, 15h49. Chegando aos nossos momentos finais, o nosso último bloco musical. Você acompanhou um rápido após, quer vender seu produto com qualidade, venha vender com a 98. A gente faz isso para você com o maior prazer. Agradecemos a todos que ligaram, participaram, ficaram conosco até o exato momento. Muito obrigado pela preferência. Convido todos a acompanhar amanhã novamente a Antena 98, tá? É muito grato a gente fazer isso pra você. Daqui a pouquinho tem Forrozão da 98 no comando de Ivan Viana, você não pode perder. E a gente fica por aqui. A última sequência aqui de hoje, na próxima sequência, no caso, vou dedicar especialmente para a Micaela Braga, lá na funerária, né? Tá lá ligado na nossa programação. Rich, só para o vento, só para matar a saudade. Tchau, pessoal. Até amanhã, se Deus assim nos permitir. Tchau, tchau.

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tarde, meu compadre. Boa tarde, minha comadre. A partir de agora está entrando no ar pela sua rádio Agreste FM de Eritaba, programa Forrozão da 98. Olha, no comando desse amigo Vaviano, na sonoplastia do Mesirino, ficar com você até às 7 horas da noite, trazendo forró. Coisa bonita, coisa boa pra você de casa, ligado conosco nesse horário. Nosso muito obrigado pela sintonia. É o programa Forrozão da 98, o melhor programa da Zona Norte.

Pois é, meu compadre, estamos por aqui até as 7 horas da noite, começando o forró de agora e abraçando você de casa, você do trabalho, você que chegou, que vem chegando, vem dando carona aí, Vaviana. Muito obrigado pela audiência. Esta é sua rádio Agreste FM de Rio Tabo, empreendimento do meu querido amigo José Cunha, direção por conta de Ataíde Furtado. Eu e Vaviana com você até as 7 da noite, trazendo só o bom do forró. Meus amigos que ouvem o nosso programa através da internet, né? É, meus amigos internauta, muito obrigado pela audiência. Manda um abraço também pra minha amiga Dona Nenê, lá na Manaiara, Dona Nenê Abreu. É. Alô, Dona Nenê Abreu, muito obrigado. Já tá de rádio ligado, curtindo e Vaviana, a gente agradece de coração. Então vamos começar o programa já trazendo forró bonito, coisa boa pra você no seu rádio.

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0: senhor não nasce meu netinho, meu Deus?
1: Calma, coronel. O doutor tá lá com o turbano e quando nascer ele avisa. Eu que sou o pai, tô menos nervoso.
0: É a demora, tropa. Eu já fumei 4 charutos de pacaia e o doutor não vem aqui dar notícia. Será que o bichinho tá engasgado?
1: Que nada, coronel. O primeiro filho sempre demora um pouco, coronel. O senhor devia estar calmo como eu estou. Enquanto o senhor fumou 4 charutos, eu ainda não terminei de fumar o primeiro.
0: Nem pode terminar, que isso que tu tá aí fumando não é charuto, não. É minha caneta automática.
1: Opa, de verdade, coronel.
0: Isso fuma mais não, que tua boca já tá toda azul, danado.
1: Coronel, coronel, aí vem o doutor, coronel.
0: Lá vem. Doutor, como é? Nós já podemos entrar a modo de ver.
2: Claro, coronel, claro. Eu vim aqui buscá-lo exatamente pra ir ver o rebento.
0: Veja, Nossa Senhora, vê o quê, doutor?
2: O rebento, coronel.
0: E minha filha trubona se arrebentou, doutor?
1: Não, coronel, o rebento é a criança, coronel.
0: E quer dizer que a criança também se arrebentou?
2: Coronel, fique um pouco mais calmo. Agora eu vou lhe avisar.

0: bicha. Olha, eu acho que é a cara do pai.
1: E é bonita assim, é, dona Filomena?
2: Olha, besteira de Adrop. Você vê, Adrop, com essa cara de luz é boa, Adrop. Hein, meu Jesus, olha que coisa linda. Filha pra aqui. Ô, meu netinho, meu filhinho, quando vai me crescer, eu vou comprar uma roupinha de vaqueiro. Quem vai dar roupinha é vovô Ludo. Olha, Adrop, descobri que é menino, Adrop.
0: Menino quê? Do gel é uma menina.
2: Oi, e como é que...
0: Quer soltar meu dedo mindinho?
2: Ai, ai, e eu pensava que era outra coisa.
3: Bem, coronel, como o senhor está vendo, tá uma bela menina aí pros senhores e tal, e a mãe dela está passando bem.
2: Mas é tão bonita. Doutor, como o senhor caprichou no serviço, além do pagamento, ainda vou lhe dar uma grujeira.
3: Não, não precisa, não precisa.
2: Vou lhe dar um bode velho, fedorento, e vai feder muito lá.
0: Mas me diga uma coisa, como é que será que vai ser o nome da bichinha, hein? Tu pensasse em algum outro,
1: ó. Dona Filomena, o coronel pediu que quando nascesse ele botava o nome.
2: Bom, se fosse menino ia se chamar Tronquilinho. Mas já que é menina vai se chamar de Coronha.
0: Oxe, meu dojero, Coronha? Coronha pro quê?
2: Coronha é uma mistura de coroné, cavé e Antônio.
0: Vixe! E quem é a véia Antônia?
2: A escanchavó de Adrop, Filomena.
0: E o que diabo é escanchavó, meu velho?
2: Ô, Filomena, não tem avó.
0: É.
2: Tem a bisavó.
0: É.
2: Tataravó e escanchavó.
0: Vote!
1: Ô, coronel. Coronel, e no cartório, será que vão registrar com esse nome, coronel?
2: No cartório ninguém vai reclamar nada. Pior é o nome do chefe do cartório.
1: Como é o nome dele?
2: Tá lá na placa, Tabé Leão.
0: Olha aqui, você está discutindo, mas primeiro é preciso saber aonde é que vai se batizar. É a menina e quem é que vai ser os padrinhos?
2: O batizado vai ser Nimossoró. Agora quem vai ser os padrinhos é o compadre maestro Nelson Ferreira com Madre Aurora. E a madrinha de apresentar é a comadre Adalice Pioneiro. E pronto, tá resolvido.
0: Tá bom. Mas, Ludogério, segura tua neta um pouquinho enquanto eu vejo trubana, vai.
2: Deixa eu ver minha bruguela, hein? Hein, olha que coisinha. Gulu, gru, gru, gru, gru. Minha cocorococó, Jesus, mas tão caladinha, olha.
1: Coronel, de fato, coronel, ela chorou, mas calou-se logo, não foi, coronel?
2: É, então, cabeludinha, parece até uma pata de caranguejo. Olha os olhos tão apertadinhos, parece o chino da lavanderia.
1: Que é isso, coronel? Tá me passando pra trás, coronel.
0: Olha aqui, uma coisa que eu gostei, não sabe? Foi que ela nasceu no verão. Olha, menina que nasce no sol vai ser sempre chuta.
2: Vela merda, minha velha.
0: Que foi, Ludo Gero?
2: Segura, coronel, de novo. Ela nasceu no verão, vai ser enxuta, mas acabou de dar uma chuvada na minha velha. Ela vem na coisa, isso,

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0: compadre, velho, estamos de volta com você no programa Forrozão da 98. 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
0: 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Programa do povo, programa Forrozão da 98, o melhor programa da Zona Norte, programa que traz forró, só forró, coisa bonita pra você no seu rádio. 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
0: Olha a poesia matuta pra você aí, pro meu amigo Rogério, que tá ligado conosco. Alô, Rogério!
1: Rua!

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1: Tô de volta com você no programa, você ouviu aí? Poesia Matuta, meu compadre, tranca rua, que coisa boa. 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

abraço com todo carinho aos nossos ouvintes da cidade de Eritaba e mais cidades vizinhas que se ligam conosco no Forrozão da 98. O melhor programa da Zona Norte, programa que traz forró, só forró para você que está ligado conosco nesse horário gostoso de se ouvir. Vamos abraçar com todo carinho o Tunico e a Dona Regina, que também ouve o nosso programa. Muito obrigado pela audiência. Mandar um abraço ainda para o meu amigo Jorge do Tabuleiro. Mandar um abraço para a Dona Irene e o Júnior lá na Caiçara ouvindo o nosso programa. Manda um abraço, meu querido César do Mercantil do Povo, no centro da cidade de Eritaba. Também ouve, Baviana. Tá lá com o radinho ligado debaixo do balcão ali, só curtindo a gente. Obrigado, meu amigo. Abraço, Raimundo Pessoa, também no centro da cidade. Meu amigo Neto da Martilancha, aquele abraço. Um abraço, Romildo da Lanchonete Matriz, ele e todos os seus fregueses, muito obrigado. Meu querido amigo Antônio Coelho também, escuta o programa. Alô, Antônio Coelho! Um abraço, meu amigo Rogério, também tá ligado com a gente, meu compadre. Seu Anúncio e toda a sua família, Dona Maria José, o Jaime, a Dona Maria e meu amigo Eliezer também tá ligado com a gente, todos na Vila Campo. Seu Inácio, meu amigo Zé Pereca. Eita, rapaz, mais gente boa, viu? Um abraço também, sabe pra quem? Pra meu amigo Manel Bandeira, que ouve o programa da gente. Manda um abraço pra seu João Inácio. Alô, seu João Inácio. Meu amigo Aldemar Campos também tá ouvindo a gente. Meu amigo Edivar de Castro. Todo esse povo bom, aquele abraço. Vamos embora trazendo mais forró pra você. Ele tava, são 5 horas e 25 minutos. 5 e 25.

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Boa noite, meu amigo, boa noite, minha amiga. A partir de agora estamos entrando no ar pela sua rádio Agreste FM de Heriotaba, o programa Momento da Viola. Comando desse seu amigo Ivan Viana, na sonoplastia do mês, iremos ficar com você até as 7 horas da noite, com muitas atrações bonitas, muitas coisas boas para você no seu rádio. Um abraço aos meus amigos e minhas amigas de todos os cantos, todos esses lugares, todas as cidades, todo esse povo maravilhoso que nesse instante está ouvindo a gente, aquele abraço. Quem joga peca, mas a gente começa o programa de hoje trazendo os poetas cantando para nós. O Frase e o saudoso Hernandes Pereira irão cantar pra gente aqui no nosso programa 6 e 6.

o programa Momento da Viola. A gente achou aqui, né? A gente tá por aqui com você até as 7 da noite, trazendo muitas coisas boas para você de casa. E muito obrigado pela sintonia, as famílias de Heriotaba e mais cidades vizinhas. Esse é o programa Momento da Viola, o programa da cultura, o bom programa que a gente toca as canções que o povo gosta de ouvir. E estamos com você até as 7 da noite, já são 6 horas e 11 minutos. E a gente por aqui trazendo o bom da viola e o bom do repente no seu rádio. Você pode ligar e pode participar, o telefone você sabe, né? Minha maleta é um saque, meu cadeado é um nó. Minha maleta é 99171040. Meu signo é de leão, meu nome completo João. Você pede e a gente toca pra você no nosso programa. Que abraça todas as famílias que gostam da gente, né? Meus amigos do interior, meus amigos da cidade, você que está ouvindo a gente no município de Heriotaba, cidades vizinhas, através da internet, através do Rádio Net. A gente não botou no ar, mas daqui a pouco, se der aqui, se carregar alguma coisa, a gente bota no ar pra você, tá bom? Pois um abraço a todos vocês, tá aí mais cantoria bonita no seu rádio.

meu compadre. Canção bonita, rapaz. Atração bonita no programa. E os poetas sabem mesmo, né? Tudo sabe das coisas, meu amigo. O negócio é sério. Aí, muito obrigado. Um abraço aos meus amigos que colaboram com o nosso programa. Ajuda sempre quando pode. Seu Zé Carlos da Cabaceira, meu amigo, gente boa. Ajuda a gente sempre. Seu Chicó da Goiabeira, meu amigo, também ouvindo o programa. Deixa eu ver quem é mais. Seu Elisiário, lá na Primeira Várzea. Seu Raimundo Patriolino, meu amigo, gente boa também, ouvindo a gente sempre. Ele é a Dona Raildinha. Seu Peta, alô, seu Peta. Também seu Peta ajuda a gente. Luizinho da Carnaúba, também. Clerton Furtado, alô, meu amigo Clerton Furtado. O Chicão da Goiabeira também ajuda a gente. Seu Batista, na Lagoa Grande. Ainda quem ajuda a gente é seu Luiz Cori, meu amigo, gente boa. Então, todo esse povo bom que ajuda a gente, seu Manel Lourenço e família. Alô, Manel Lourenço, um abraço para você e a Dona Maria da Santa Cruz Velha. É meu amigo Rogério, também aqui acolá ajuda a gente. É fazendo com que o nosso programa continue vivo, né? Continue vivo, porque estando vivo a gente vai até quando Deus quiser. Um abraço aos meus ouvintes, meus amigos. Meu amigo Edinho, alô Edinho, um abraço para você. Um abraço aos cantadores, amigos que também nesses instantes estão ligados. Poeta Antônio Ponte, lá na Meruoca, ouve a gente sempre. Um abraço para ele. O seu Zé Carlos está mandando um abraço para você. Para o Antônio Ponte aí lá na Meruoca e oferecendo a próxima canção do programa. Ele gosta de ouvir a Fabiane Ribeiro, mas nós não estamos achando aqui hoje. Mas nós vamos procurar aqui para nós deixar aqui, para nós botar para o meu amigo Zé Carlos, que é uma pessoa maravilhosa e gosta da nossa cantoria. Deixa eu ver quem é que vem aqui agora. Vem uma canção bonita do Ayrton Senna. Vai para o nosso amigo Tunico, que está ouvindo a gente. Ele é a Dona Regina, aqui na cidade de Heriotaba. Um abraço para esse casal maravilhoso. Meu pai Jorge Tabuleiro também. Meu amigo Zé Carlos, Zé Flávio da Casa Lotérica, seu Zé Maria. Esse povo amigo da gente. Vai aí a canção bonita do Ayrton Senna. Vamos embora.

Momento da Viola, você curtiu aí a canção do Ayrton Senna? Pra você de casa, ligado conosco, nosso muito obrigado pela sintonia. Este é o programa Momento da Viola, o programa puro da viola, né? Esse programa puro que traz cultura, que traz repente, que traz cantoria, que traz coisa boa pra você que está em casa no programa Momento da Viola. Vamos embora, deixa eu ver o que tem mais aqui. Mais coisas boas, né? E vamos mandar também para todo esse povo bom que se liga com a gente lá em Guaraciaba do Norte, que tem um bocado de gente boa, amigo da gente lá que ouve o nosso programa, né? E a gente só tem que dizer muito obrigado pela audiência que está ouvindo Ivan Viana. Ivan Viana é o amigo de vocês, é o cara que toca na viola, é o que canta canções, é o que canta coisa boa. Vamos trazer aqui a Fabiane Ribeiro cantando uma canção bonita para a gente mandar para o seu Zé Carlos da Cavaceira, que ele oferece o poeta Antônio Ponte, oferece o Chaga Cor... É seu Luiz Corim, né? Oferece a seus amigos de Cavaceira, oferece a todo esse povo bom que ouve o programa Momento da Viola lá em Cavaceira, não é isso aí, seu Zé? Seu Zé Carlos é pessoa maravilhosa, amigo nosso, amigo da cantoria, né? Então, nós vamos atender ele aqui. Deixa eu ver se eu acho Fabiane Ribeiro cantando pra nós. Vamos lá, uma canção bonita. Já nós vem, tá bom, seu Zé? Segura aí.

Então, compadre, você ouviu aí Fabiane Ribeiro cantando com o esposo dela, né? Do programa Momento da Viola, é o Matheus Ferreira. Coisa boa, meus amigos, minhas amigas, muito obrigado pela sintonia. Alô, meu amigo Edinho, rapaz, o Edinho tá ali já no ponto ouvindo a gente. Obrigado, meu irmão, um abraço do programa Momento da Viola, até às 7 da noite, nós estamos por aqui arrochando nó, fazendo só forró bonito, só coisa boa pra você no seu rádio. Muito obrigado pela sintonia, os nossos ouvintes de toda a região, né? Tem mais uma canção deles, tem? É, vamos mandar pro seu Zé Carlos. Alô, seu Zé Carlos, um abraço pra você, meu irmão, na cabaceira, e todo esse povo bom do município de Heriotaba ligado com a gente. Vamos lá.

aí o programa Momento da Viola pra você até às 19h. Você curtindo aí as canções bonitas, poeta Antônio Ponte lá na Meruoca, já tá ouvindo a gente. O Edvan dos Teclados ali no, na Santa Cruz Velha. Alô, Edvan, um abraço pra você e toda a sua família. Poeta Luiz, Antônio Luiz também lá em Paramu, ligado conosco. Muito obrigado pela audiência. Vamos até às 19h trazendo coisa bonita, coisa boa pra você que está sintonizado com a nossa programação. Programa Momento da Viola, o programa que traz cantoria bonita, que traz coisas boas pra você no seu rádio. Muito obrigado pela audiência. Vamos trazer aqui os poetas cantando mais no programa e vamos trazer uma canção bonita aqui, Manuel Soares cantando pra nós, é isso? Vamos lá, trazendo no programa e a gente volta já.

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3: Aí o programa Momento da Viola, mandar uma boa noite a meu pai Nonato Silivano, que está ouvindo a gente. Alô, meu amigo Nonato Silivano, um abraço para você, meu pai, a dona Maria José e toda a sua família lá na Caiçara. Também mandar um abraço aí pro meu amigo Edinho. Alô, Edinho, um abraço para você lá no seu estabelecimento, né? 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

Programa é o Momento da Viola, o melhor programa da Zona Norte, programa da cultura bonita, da coisa boa. E a gente manda as canções do programa para todos os meus ouvintes de toda a região. Eu sei que... Pessoal de Rio Taba, cidades vizinhas, você que está ligado com a gente no programa, vai um abraço do Momento da Viola. Vamos trazer mais uma, quem vem cantando agora para nós, deixa eu ver.

0: Nonato. Um abraço, meu pai Nonato tá mandando um abraço, meu compadre Jorge Tabuleiro, gente boa, né? Muito bem, lá no mandar um abraço também pra dona Cotinha, o Cleilton, todos vocês, um abraço do programa, muito obrigado pela audiência.
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0: É o compadre Nonato se livrando que tá mandando, pedindo a Casa Amarela. Daqui a pouquinho, compadre Nonato, eu vou ver se eu acho um espaçozinho aqui pra eu tocar pra você, tá bom, meu amigo? Um abraço pra você e toda a sua família.

Aí, meu amigo Antônio Gentil, ouvindo a gente lá no Graça. Um abraço pra você, Antônio Gentil. Muita felicidade, muita paz. Que Deus lhe dê muita saúde também, viu, meu irmão? Muito obrigado. Também ligado com a gente, meu compadre Riba Carnaubinho. Alô, compadre Riba. Um abraço pra você e toda a sua família.

Abraço aos nossos ouvintes que sempre estão sintonizados com o nosso programa Momento da Viola. Programa da Viola, programa bonito das coisas boas, né? É isso aí. Pois é, vamos abraçar também nossos poetas repentistas em todas as regiões, né? Ouvindo o nosso programa. Deixa eu ver quem é que vem aí cantando. Meu amigo Rogério pediu para ouvir Caminhos Paralelos. E eu não achei aqui no programa, meu amigo. Vamos caçar mais daqui a pouco, a gente toca. Se der tempo, a gente toca para você, tá bom? Muito bem, um abraço para ele e toda a sua família. Mulher Completa foi a canção que chegou agora para você no seu rádio. Vamos lá.

Tem às 7 da noite, que não tá muito longe. Vamos trazer a canção que o Rogério pediu aqui. É, Caminhos Paralelos, não é isso aí? Então vamos lá, Rogério. Tá aí a canção bonita que você pediu no programa. Vamos mandando para todas as famílias que gostam de ouvir Ivan Viana todos os dias, né? Muito bem. Oferecer também para Dona Maria, para o Eliésio. Vamos oferecer para o meu amigo Seu Anúncio, né? Também ouve a gente. Então vamos lá, trazer essa canção bonita e mandar com todo carinho para você que está ouvindo o nosso programa.

Canela aí pro meu compadre Nonato Silivano, meu amigo, que está sintonizado com a Ivan Viana. Vamos lá.

0: em Brasília, vem aí a Voz do Brasil.
1: Em Brasília, 19 horas.

0: 2026.
1: Vamos aos destaques do dia.
0: Remédio para infarto e AVC no SUS.
1: Sancionada a lei que determina a oferta de trombolíticos nos serviços de urgência e emergência. Pablo Mundim.
2: Hoje, a aquisição dos trombolíticos é feita pelos gestores locais e, a partir da nova legislação, o Ministério da Saúde vai definir estratégias para aprimorar essa oferta e qualificar o atendimento.
0: Preparação para o El Niño.
1: Medidas de prevenção aos efeitos do fenômeno climático foram apresentadas a gestores estaduais e municipais de todo o país. Márcia Fernandes.
3: Para lidar com os efeitos do chamado Super El Niño, estão sendo adotadas medidas nas diferentes regiões do país.
0: Atenção na hora das compras para casa.
1: Anvisa proíbe produtos de limpeza sem registro sanitário por representarem riscos à saúde. Cleide Lopes.
4: Antes de colocar um produto no carrinho, vale fazer uma conferência rápida no rótulo. Se não há identificação clara do fabricante, lote ou instruções de uso, é melhor desconfiar.
0: Hoje na apresentação, eu, Luciana Vasconcelos e Luciano Seixas.
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0: Sancionada a lei que prevê a oferta de trombolíticos para tratamento de infarto e AVC na rede de urgência e emergência do SUS.
1: Esses medicamentos podem ser usados para dissolver coágulos de sangue, os trombos, que entopem as artérias ou veias.
2: As doenças cardiovasculares são a principal causa de morte no Brasil. São cerca de 400 mil mortes por ano, mais de 1.100 por dia. Em casos de infarto e de alguns tipos de AVC, o tempo é decisivo para salvar vidas e reduzir sequelas. Com a nova lei, medicamentos trombolíticos serão ampliados na rede de urgência e emergência do SUS, incluindo as unidades de pronto atendimento, as UPAs. Segundo a médica e professora de emergências do Hospital de Clínicas da USP, Ludmila Abraão Ajar, a medida será fundamental para salvar vidas.
5: Quando nós levamos o trombolítico, que é essa medicação tão poderosa, para a população que precisa, nós estamos salvando vidas e estamos devolvendo os pais e as mães de famílias para suas casas, com uma menor ocorrência de incapacidade, de sequelas e de problemas que vão tornar toda essa família inviável para uma vida social.
2: O tratamento pode ser indicado em casos de infarto e AVC isquêmico, sempre depois da avaliação de equipe de saúde e de acordo com os protocolos médicos. No caso do infarto, o medicamento pode ser utilizado principalmente quando um procedimento mais complexo, como a angioplastia, não está disponível no tempo recomendado. A nova lei prevê medidas para melhorar a disponibilidade dos medicamentos na rede pública. O ministro da Saúde, Alexandre Padilha, destaca que hoje a aquisição dos trombolíticos é feita pelos gestores locais e que, a partir da nova legislação, o Ministério da Saúde vai definir estratégias para aprimorar essa oferta e qualificar o atendimento.
6: Vamos levar para pactuação com os estados e municípios e a lei passa a dar uma obrigação muito maior, a capacidade maior de todo cidadão, da gente enquanto ministério, do gestor estadual, municipal, cobrar a implementação do que está acontecendo. E com isso a ideia é reduzir o tempo de tratamento e, ao reduzir o tempo de tratamento, a gente garantir salvar vidas em relação a isso.
2: A lei entra em vigor 180 dias após a publicação e a implementação será acompanhada por um comitê criado pelo Ministério da Saúde. Em 2025, o SUS contabilizou 292 mil atendimentos por AVC, sendo 218 mil por AVC isquêmico. Reportagem Pablo Mundim.
0: A campanha nacional de multivacinação chegou ao fim nesta terça-feira, com mais de 8 milhões de doses aplicadas em todo o país.
1: Mas fique atento, se você tem criança ou adolescente com menos de 15 anos em casa, vale dar uma olhada na caderneta e conferir se falta alguma vacina.
0: Isso porque, mesmo com o fim da campanha, a vacinação continua normalmente pelo SUS.
1: É só procurar um posto de saúde e levar a caderneta para atualizar o documento.
0: Reforçando a rotina de vacinação, mesmo que seja com uma frequência menor, deve ser mantida na adolescência.
1: Inclusive a vacina contra o HPV. E jovens e adolescentes de 15 a 19 anos que não foram imunizados na idade correta têm até 31 de dezembro para receber a dose pelo SUS.
0: A servidora pública Aline Figueiredo sempre levou a sério todas as vacinas que protegem o filho João Vitor, de 11 anos, contra doenças que podem ser evitadas. Com a caderneta completa, o João Vitor já tomou até mesmo a vacina contra o HPV. Para ela, os cuidados com a saúde vão além da porta de casa.
7: Além de desenvolver a doença, de transmitir, né? Essa, para mim, foi a grande preocupação. Se tem uma doença que está tendo controle por vacinação, por que não proporcionar isso ao meu filho? Se eu já tomei também, eu sou imunizada. Nossa, eu saí uma vacina, eu tô lá, só acho que eu sou a primeira da fila para tomar.
0: Os adolescentes têm um esquema vacinal importante a ser seguido para construir uma vida adulta saudável. A pediatra Natália Bastos alerta que a caderneta de vacinação continua merecendo a atenção dos pais de adolescentes.
8: As pessoas esquecem muito da vacinação dos adolescentes e acaba que eles ficam sem proteção. Muitas vezes a questão do levar de ano em ano já passa, os pais passam a levar os filhos na emergência e aí acaba que o médico da emergência não olha o cartão de vacina. E aí, como tem no SUS o programa de mandar mensagem para os pais, isso ajuda muito a lembrar eles que eles têm essa vacina esquecida.
0: Além da vacina contra o HPV, os adolescentes devem ser imunizados contra outras doenças. Como lembra a diretora substituta do Departamento do Programa Nacional de Imunizações do Ministério da Saúde, Ana Catarina de Melo Araújo.
9: E aí, atualizar para as vacinas da faixa etária do adolescente, que seria HPV, dengue, meningite, a meningo, a CWY. Ter a caderneta de vacinação em mãos, procurar a unidade básica de saúde mais próxima da residência, verificar essa caderneta de vacinação junto a um profissional de saúde da unidade básica para verificar a situação vacinal.
0: A campanha de vacinação contra o HPV para jovens de 15 a 19 anos foi prorrogada até 31 de dezembro. Com isso, quem ainda não foi vacinado contra o vírus na idade recomendada, entre 9 e 14 anos, deve procurar uma unidade de saúde para receber gratuitamente uma dose do imunizante. Reportagem Graziele Bezerra.
10: Representantes do governo federal, de governos estaduais e prefeituras estiveram reunidos na última semana para discutir ações de prevenção e resposta aos impactos do El Niño.
1: A previsão é de que esse fenômeno climático, que deve se acentuar a partir deste mês, provoque chuvas mais intensas no sul e ondas de calor e secas mais rigorosas nas demais regiões.
10: Foram feitas rodadas de reunião com gestores de todas as regiões. Hoje foi a última com representantes do Sudeste.
11: Para lidar com os efeitos do chamado Super El Niño, que deve atingir o país com mais intensidade entre este mês de setembro e novembro, estão sendo adotadas medidas nas diferentes regiões do país. No Sudeste, a previsão é de ondas de calor e atraso nas chuvas. No campo, os maiores impactos serão sentidos na produção de cana-de-açúcar e de frutas cítricas, além das pastagens. A preocupação também com o abastecimento de água, sobretudo na região metropolitana de São Paulo, de acordo com a ministra da Casa Civil, Miriam Belchior.
12: Estamos fazendo esse monitoramento junto, evidentemente, com os órgãos estaduais do Rio, de Minas e de São Paulo, para garantir aí o abastecimento nas regiões metropolitanas de São Paulo, Rio e Campinas, né? É muito importante que os governos estaduais façam a gestão de seus reservatórios para que, em caso de cenário de escassez, se estabeleça uma priorização de usos da água disponível.
11: No norte e nordeste, a previsão é que o fenômeno climático cause calor e seca prolongada nas regiões. Nesse momento, é importante que as pessoas não iniciem queimadas, ainda que controladas. É o que explicou o ministro do Meio Ambiente e Mudança do Clima, João Paulo Capobianco.
13: Evitar incêndios depende necessariamente de uma ação preventiva por parte da sociedade. Ou seja, nós não podemos, a partir de agora, utilizar o fogo para aquelas questões que culturalmente ainda se usam no Brasil. Pôr fogo para limpar um terreno qualquer, renovar uma pastagem, colocar fogo no lixo, fazer fogueiras de lazer, inclusive.
11: Para o centro-oeste, a previsão é de atraso nas chuvas e temperaturas acima da média. Por isso, está sendo monitorada a possibilidade de escassez hídrica, principalmente no norte de Mato Grosso e de Goiás. E na região sul, a preocupação é com excesso de chuvas e tempestades. Para fazer frente a esse cenário, estão previstas ações de prevenção a desastres, segurança hídrica, geração e transmissão de energia elétrica. Reportagem, Márcia Fernandes.
10: O Sistema Único de Saúde reforça a preparação em todo o país para antecipar os riscos e proteger a população dos impactos do El Niño.
1: Com apoio do Ministério da Saúde, gestores estaduais trabalham na elaboração de planos de enfrentamento adaptados às diferentes realidades e vulnerabilidades dos territórios.
10: E o Ministério faz um alerta para o cuidado com o aumento de transmissão de arboviroses, como dengue e chikungunya.
1: Sobre o assunto, eu e Mariana Jungmann conversamos com Marília Santini de Oliveira, secretária adjunta de Vigilância em Saúde e Ambiente. Vamos ouvir.
14: Secretária Marília Santini, seja muito bem-vinda à Voz do Brasil. O Ministério da Saúde encaminhou, né, um alerta aos estados e municípios sobre a possibilidade de aumento na transmissão de arboviroses, como dengue, chikungunya, em razão aí do fenômeno El Niño. Quais são as previsões e as recomendações que estão contidas nesse alerta?
15: Boa tarde, obrigada aí pelo espaço para a gente discutir esse assunto tão importante. Então, como acho que a maioria das pessoas já sabe, mas acho também que não custa a gente reforçar, que o El Niño é um fenômeno climático natural. O que está acontecendo atualmente, né? Nos últimos 10, 15 anos, ele está sendo mais frequente e mais intenso. Então, acontece um aquecimento das águas superficiais do Oceano Pacífico, e isso interfere no clima do mundo inteiro. No Brasil, que é um país bem grande, né? Ele acentua tudo o que aconteceria. Então, na estação quente, fica muito mais quente. Na estação chuvosa, tem muito mais chuva, causando enchentes, deslizamentos. E no local que tem seca, fica muito mais seco, causando dificuldade de acesso, prejuízo na produção de alimentos. Uma consequência que às vezes a gente não vê tanto, porque é tudo pequenininho, né? O mosquito, vírus, é que vetores, principalmente mosquitos, têm o seu ciclo de vida alterado pelo calor. Por exemplo, o Aedes aegypti, que é um mosquito que transmite a dengue, a zika, a chikungunya, ele nasce mais rápido. Do ovo para virar adulto, que é o que pica e transmite, é um ciclo mais rápido, então você acaba tendo mais mosquitos. E também, tanto na seca quanto na enchente, a gente tem mais criadouros desses mosquitos. Porque na seca você acaba guardando água, às vezes de forma inadequada, pela falta de água, né? Então vai ter balde, outros recipientes com água. E na enchente, quando a chuva passa, ficam aquelas poças de água, que também são criadouros desse mosquito. Então, é clássico que em anos de El Niño a gente tenha aumento do número de casos de dengue. Isso que está na recomendação, mandando um alerta para todos os estados e municípios, dizendo que existe a possibilidade de ter esse El Niño mais forte esse ano, e existe, e com isso acontecendo, existe a possibilidade de ter mais casos de dengue. Então, é um alerta que recomenda as mesmas medidas para dengue, que a gente recomenda sempre, só que com mais atenção e com mais frequência.
1: Essas medidas recomendadas, né, sobre a dengue, falam da colaboração da população, que é fundamental nesse caso, né? O Ministério também está empenhado nessa mobilização da população?
15: Sim, é fundamental, como você disse, porque tem esses criadouros do mosquito podem ser muito pequenos e muito perto da casa das pessoas e mesmo dentro delas, né? Então, aquelas coisas que todo mundo já sabe, que a gente faz campanha todo ano, não deixe pratinho de vaso cheio de água. É a mesma, né? Seria o mesmo criadouro, né? Olha o seu quintal, veja se não há pneus, baldes, outras coisas que acumulam água. Olha atrás das geladeiras, os depósitos. Então, são as mesmas recomendações que não acontecem sem o envolvimento da população.
14: Agora, o Ministério da Saúde, ele está fazendo aí alguma preparação também, secretária, do SUS para aumento de casos aí de dengue, chikungunya, outras doenças também que possam ser transmitidas pelo Aedes aegypti?
15: Sim, a gente está fazendo também outras medidas para controle desse vetor, né? Que não dependem da população, dependem dos gestores. Então tem a parte da população, tem a parte do prefeito, do governador, aqui do governo federal. Então, por exemplo, aqueles larvicidas ou adulticidas que matam os mosquitos adultos ou em evolução, a gente comprou e tem disponível uma quantidade maior, testes para fazer exames laboratoriais de de dengue, zika e chikungunya, a gente também regularizou nossos estoques num nível maior. Nessa parte que você pergunta especificamente, né, para o atendimento e para o diagnóstico, a gente tem vários documentos que dizem como fazer isso, que serve para a equipe de saúde, serve para a população. Quando procurar o médico, a gente está divulgando bem mais esses documentos, fazendo vários webinários com diferentes trabalhadores da saúde, e não só dos trabalhadores do SUS, mas também da saúde suplementar, porque esses pacientes podem procurar qualquer serviço, né, quem tem plano de saúde ou quem vai particular mesmo. Então, tem todo um trabalho voltado principalmente para educação dos profissionais de saúde e para ter a oferta dos insumos que esses profissionais vão precisar. Sais de hidratação oral, teste diagnóstico.
1: Muito bem, nós conversamos com Marília Santini, secretária adjunta da Secretaria de Vigilância em Saúde e Ambiente do Ministério da Saúde. Muito obrigado, secretária, por sua entrevista aqui à Voz do Brasil.
15: Eu que agradeço.
0: Anvisa, Agência Nacional de Vigilância Sanitária, suspendeu a fabricação de produtos de limpeza na unidade da Unilever, em Vinhedo, no interior de São Paulo.
1: A ação é preventiva e foi adotada após inspeção que identificou falhas de controle e monitoramento da água utilizada no processo.
0: A avaliação das evidências disponíveis até o momento não indicou contaminação sobre os lotes produzidos na fábrica.
1: Por esse motivo, não foi determinada a suspensão da comercialização, da distribuição ou do uso dos produtos já fabricados e disponíveis no mercado, nem o seu recolhimento.
0: A vistoria faz parte de outras ações integradas de fiscalização sanitária de empresas fabricantes de saneantes, uma categoria que inclui produtos destinados à limpeza, desinfecção e conservação de ambientes.
1: A Anvisa determinou ainda que 12 produtos sem registro não podem ser fabricados nem vendidos no Brasil.
0: Entre eles estão alvejantes, tiramanchas e soluções à base de percarbonato de sódio.
1: De acordo com a agência, esses produtos representam riscos à saúde e à segurança da população.
0: Saiba como evitar a escolha de itens assim na prateleira do supermercado.
4: Na hora de fazer compras, preço e marca costumam pesar na escolha, mas será que o consumidor também olha o rótulo? A servidora pública Cláudia Siqueira nem sempre faz isso.
16: Olha, eu vou confessar que eu não costumo olhar.
4: Já a aposentada Renata Mello é um pouquinho mais cuidadosa.
17: Eu costumo olhar muitas coisas de produto comestíveis, mas em produto de limpeza foram coisas assim que muito pouco tempo que eu comecei a ficar mais atenta.
4: Entre os 12 itens proibidos pela Anvisa, vendidos sem registro sanitário, estão alvejantes, tiramanchas e soluções à base de percarbonato de sódio. Antes de colocar o produto no carrinho, vale fazer uma conferência rápida no rótulo. A dica é da gerente de fiscalização e inspeção da Anvisa, Márcia Gonçalves.
18: O consumidor pode olhar ali quem fabrica o produto, onde ele é fabricado, a composição e a concentração, as instruções de uso correto desse produto, de manuseio, as condições de descarte, advertências, o que que acontece, né, num caso de uma intoxicação.
4: Um dos problemas da comercialização de produtos químicos sem autorização e sem a devida responsabilidade técnica é que não há nenhum tipo de garantia de segurança em seu uso, como explica Rodrigo Moura, coordenador da Comissão Nacional de Fiscalização do Conselho Federal de Química.
19: Quando você tem um produto clandestino, você não tem exatamente a certeza da matéria-prima utilizada nesse produto. Você não tem certeza com relação aos processos químicos que foram utilizados na concepção do produto. Você não tem informações técnicas relativas à utilização do produto. Um produto clandestino, ele é um risco para a sociedade.
4: Quem já tem em casa um dos produtos proibidos pela Anvisa deve manter a embalagem fechada, no recipiente original e longe de crianças e animais, e procurar a vigilância sanitária local para saber como proceder. Reportagem Cleide Lopes.
1: A lista dos produtos de origem desconhecida pode ser consultada no portal oficial da Anvisa, no endereço www.gov.br/Anvisa.
0: E Luciano, agora a gente vai falar de bulas de remédios. Decifrar aqueles termos técnicos nas bulas tradicionais pode ser uma missão difícil para muita gente.
1: Para resolver esse problema e garantir acesso à informação com segurança, a Anvisa disponibiliza online, de forma gratuita, o bulário eletrônico.
0: A plataforma oferece uma linguagem mais clara para o cidadão.
20: Letras pequenas, termos técnicos, palavras difíceis. Esses são alguns dos problemas encontrados nas bulas dos medicamentos que desestimulam a população a consultar o documento. A aposentada Cleide Felipe da Silva já recorreu à internet para buscar informações. Ela conta que até se arriscou quando entendeu melhor os efeitos colaterais e suspendeu o tratamento.
21: A médica passou um remédio para eu usar por conta de colesterol alterado e eu já tenho um problema nos rins, né? O remédio que ela me passou, me receitou, alterava mais ainda o problema nos rins. Fui lá na internet, pesquisei e vi que tinha um efeito colateral enorme com quem já tinha problema dos rins. Então eu parei por conta própria.
20: E não é só a Cleide que enfrentou os perigos de interromper um tratamento por conta própria pelas dificuldades de ler a bula. O Imar Pereira Nunes também já buscou informações sobre sintomas, tratamentos e medicamentos na internet. Mas o professor não confiou no que leu.
22: Talvez hoje seja um pouco mais fácil, mas sempre tem aquela coisa mais técnica que dificulta, né? Um pouquinho o entendimento. Eu já olhei na internet e achei que ia morrer. Chegou no médico, ele desmentiu tudo.
20: Para garantir aos pacientes acesso à informação com segurança, a Agência Nacional de Vigilância Sanitária mantém uma base de dados pública e oficial, onde todas as versões aprovadas pela Anvisa estão disponíveis. Segundo Daniela Marreco Cerqueira, diretora da segunda diretoria da Anvisa, a ferramenta chamada de bulário eletrônico permite simplificar a leitura das bulas de maneira gratuita.
23: Ao acessar o bulário eletrônico, você consegue buscar a bula pelo nome comercial do medicamento, pelo nome da substância ativa, e ele também vai ter acesso a dois tipos diferentes de texto de bula. A gente tem o que a gente chama de bula do paciente e o que a gente chama de bula do profissional de saúde.
20: A diretora Daniela Marreco Cerqueira reforça ainda que no Brasil, medicamentos de referência, genéricos e similares utilizam bulas padronizadas com informações sobre segurança e uso. Quando há necessidade, as alterações passam por análise técnica.
23: A Anvisa vem aprimorando as bulas dos medicamentos exatamente para conseguir maior clareza nas informações, maior legibilidade, conseguir o melhor entendimento.
20: O bulário eletrônico pode ser acessado oficialmente através do portal da Anvisa no endereço consultas.anvisa.gov.br. Reportagem Gabriela Noronha.
1: Estados, municípios e o Distrito Federal já podem aderir à Política Nacional dos Direitos das Pessoas LGBTQIA+.
0: A participação é voluntária e também alcança organizações da sociedade civil, instituições de ensino e pesquisa, centros de referência e empresas.
1: O processo de adesão é digital. Feita a adesão, é realizado um plano de ação, como detalha a Secretária Nacional dos Direitos das Pessoas LGBTQIA+, Simi Lahat.
24: Esse plano de ação, ele visa identificar qual é o interesse, se você não tem um conselho e quer fazer um conselho, se quer implementar algum equipamento público, se quer elaborar políticas públicas, ela constrói esse plano de ação em conjunto e aí soma esforços para a execução dessa política no território.
0: O processo pode ser solicitado pelo e-mail politica.lgbtqia@mdh.gov.br. Vou repetir, hein? politica.lgbtqia@mdh.gov.br.

0: do Poder Judiciário e do Congresso Nacional. Uma boa noite.
1: Boa noite para você e até amanhã.
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3: 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Você vai ouvir agora notícias do Poder Judiciário.
4: Presidente do STF abre evento internacional sobre independência judicial nas democracias contemporâneas.
5: TSE define critérios para caracterizar deepfake nas eleições 2026.
4: STJ identifica comando oculto em recurso para enganar sistema de inteligência artificial e determina comunicação à OAB e ao MPF.
5: Boa noite. Eu sou Sérgio Duarte.
4: E eu sou Walter Lima.
5: O presidente do Supremo Tribunal Federal, ministro Edson Fachin, abriu nesta quarta-feira a 17ª jornada Ítalo-Hispano-Brasileira de Direito Público, que tem como tema Resistência Democrática e Justiça Constitucional.
4: Na abertura do evento, Fachin aproveitou para fazer uma manifestação.
5: O ministro disse que é dever de todos preservar a integridade do STF e destacou a responsabilidade do cargo.
6: A elevada autoridade do cargo não confere privilégios, mas impõe deveres, limites e responsabilidades que devem ser observados com absoluto respeito à Constituição, às leis e ao Supremo Tribunal Federal. Nos próximos dias, concluída a análise necessária dos fatos e os procedimentos institucionais pertinentes, esta presidência anunciará, no tempo devido e sem precipitação, as medidas cabíveis e necessárias.
4: O encontro realizado no Supremo reúne até amanhã especialistas do Brasil, da Itália e da Espanha para discutir desafios das cortes constitucionais.
5: Tribunal Superior Eleitoral define critérios para caracterizar deepfake nas eleições 2026.
4: A corte também definiu que a proibição do uso de deepfake nas eleições é para conteúdo caracterizado como propaganda eleitoral. Fábio Ruas.
7: O TSE estabeleceu que deepfake é o conteúdo produzido ou manipulado por inteligência artificial que apresente grau de realismo e crie, reproduza ou altere a imagem, a voz ou a manifestação de uma pessoa viva, falecida ou até fictícia. A tese foi fixada durante julgamento em que o TSE rejeitou o pedido de multa contra o candidato Flávio Bolsonaro pelo uso de um vídeo que recriou com a inteligência artificial a imagem e a voz do ex-presidente Jair Bolsonaro. No mesmo julgamento, o TSE ainda decidiu que o ato de transmitir convenção partidária pela internet não configura propaganda eleitoral antecipada, o que depende do conteúdo, da linguagem, dos destinatários e do contexto.
5: STJ identifica comando oculto em recurso com o objetivo de enganar o sistema de inteligência artificial do tribunal e beneficiar a parte recorrente.
4: Com isso, determinou a comunicação à OAB, ao MPF e para a tomada de providências. Fátima Uchoa.
1: Para o STJ, a prática conhecida como prompt injection pode representar ato atentatório à dignidade da justiça e se caracterizar como crime de fraude processual. Os advogados do caso recorreram ao STJ contra a decisão do Tribunal de Justiça da Paraíba, que considerou a absolvição de uma pessoa acusada de homicídio totalmente contrária às provas do processo. Ao classificar como gravíssimo o uso do comando oculto pelos advogados, o relator do recurso especial, ministro Og Fernandes, afirmou que ministros e equipes analisam processos de forma minuciosa e que as ferramentas de IA não são usadas para produzir automaticamente decisões que são apenas assinadas pelos magistrados.
8: Começa o segundo seminário de precedentes na Justiça do Trabalho.
9: Por 2 dias, ministros, magistrados, pesquisadores do direito discutem a uniformização da jurisprudência trabalhista no país. Rafael Silva.
10: O encontro discute a formação e a aplicação de precedentes e de mecanismos para agilizar a análise de processos e a segurança jurídica ao uniformizar a interpretação do direito. Outro ponto é garantir a segurança no uso de ferramentas de inteligência artificial nesse processo.
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8: Uma boa noite
9: e até amanhã.

0: Pamela Groba.
1: E eu sou Humberto Pinheiro.
0: E estes são os destaques de hoje do Jornal do Senado, que começa agora.
1: Avança a proposta sobre o fim da escala 6x1. Texto segue para o plenário.
0: MP do fim da taxa das blusinhas é aprovada em comissão mista e Câmara analisa texto.
1: Comissão de Constituição e Justiça aprova texto base da PEC da Segurança Pública.
0: Boa noite.
1: Boa noite.
0: O fim da escala 6x1 avançou no Senado. A Comissão de Constituição e Justiça aprovou a proposta que reduz a jornada para 40 horas semanais e garante 2 dias de descanso por semana.
1: Na prática, a PEC prevê a adoção da chamada escala 5x2, 5 dias de trabalho e 2 de folga. Agora, o texto será analisado pelo plenário. Repórter Rodrigo Rezende.
2: A proposta de emenda à Constituição 211 de 2019 limita a jornada de trabalho dos trabalhadores seletistas em 40 horas semanais. A PEC cria ainda a escala 5x2, com a obrigação de 2 folgas semanais ao empregado. Todas essas mudanças não podem acarretar diminuição do salário. O relator da proposta, senador Omar Aziz, do PSD do Amazonas, afirma que as mudanças vão dar qualidade à vida dos trabalhadores, principalmente das mulheres.
3: Nós temos dessas 37 milhões mais ou menos de trabalhadores nessa situação, mais de 57% são mulheres. Essas mulheres muitas vezes têm uma dupla jornada de trabalho.
2: Já o senador Rogério Marinho, do PL do Rio Grande do Norte, lamentou que a PEC obrigue uma forma de contrato entre patrões e empregados diferente do modelo dado pela reforma trabalhista em 2017.
4: Ele coloca uma questão uniforme de cima para baixo. Quando se fala aqui do acordo individual como se fosse um retrocesso, o acordo individual existe desde sempre, desde 1943.
2: A PEC estipula um período de transição para a nova jornada. Depois da publicação, as empresas terão até 2 meses para adaptar a jornada para 42 horas semanais. A partir daí, as empresas terão mais 1 ano para colocar a jornada em 40 horas.
0: Senadores também aprovaram na noite desta terça-feira um projeto que cria incentivos tributários para empresas que instalarem, ampliarem ou modernizarem centros de processamento de dados no país, os chamados data centers.
1: A proposta prevê a suspensão de tributos como PIS, PASEP, COFINS, Imposto de Importação e IPI para essas instalações. O texto prevê uma série de contrapartidas por parte das empresas, visando a redução do impacto ambiental. Repórter Alexandre Campos.
5: As empresas habilitadas deverão manter um percentual mínimo de seus serviços no mercado interno, usar fontes de energia renováveis ou de baixa emissão e garantir eficiência hídrica no resfriamento da infraestrutura. Ainda deverão investir em projetos de pesquisa e inovação industrial e tecnológica ligados à economia digital, o correspondente a 2% do valor dos produtos adquiridos no mercado interno ou no exterior, com benefício do regime especial, sendo que 40% dos recursos devem ser aplicados nas regiões Norte, Nordeste e Centro-Oeste. Relator do projeto, o senador Cid Gomes, do PSB do Ceará, destacou a importância dos data centers no dia a dia das pessoas.
6: Com o advento da inteligência artificial, é de que cada vez mais estruturas de bancos de dados sejam necessárias à implantação para que as informações possam estar rápida e prontamente disponíveis para o uso e consumo da população.
5: O projeto que segue para a sanção presidencial ainda prevê que as multas previstas no chamado Estatuto Digital da Criança e do Adolescente sejam direcionadas por 5 anos para o Fundo Nacional para a Criança e o Adolescente.
0: O Senado também aprovou um projeto que cria a Política Nacional de Minerais Críticos e Estratégicos. A proposta estabelece diretrizes para incentivar a pesquisa, a extração, o beneficiamento e a transformação desses minerais no Brasil.
1: A proposta também cria um Conselho Nacional para a Industrialização do Setor. Os minerais são importantes para áreas como tecnologia, transição energética e segurança nacional. A proposta segue para a sanção presidencial.
0: E seguiu para a promulgação a indicação do senador Rodrigo Pacheco, do PSB de Minas Gerais, para o cargo de ministro do Tribunal de Contas da União. O TCU é integrado por 9 ministros, indicados pelo presidente da República, pelo Senado e pela Câmara. O cargo é vitalício. Pacheco vai ocupar a vaga deixada por Bruno Dantas, que renunciou ao cargo na segunda-feira.
1: A medida provisória que acaba com a taxa de 20% sobre compras internacionais de até 50 dólares foi aprovada pela Comissão Mista de deputados e senadores.
0: Agora, a MP, também conhecida como Taxa das Blusinhas, segue para a votação nos plenários da Câmara e do Senado. A expectativa é que isso aconteça ainda nesta quarta-feira. Repórter Maurício De Sante.
7: O principal ponto de impasse para aprovar a medida provisória que acaba com a chamada Taxa das Blusinhas era definir quando seriam avaliados os impactos da medida. O texto põe fim à cobrança de 20% sobre as compras internacionais de até $50, hoje cerca de R$250. Pelo acordo, a primeira avaliação será feita 3 meses depois que a medida entrar em vigor. Depois, o Ministério da Fazenda fará novas análises a cada 6 meses. O Congresso também vai avaliar os impactos uma vez por ano. A relatora senadora Leila Barros, do PDT do Distrito Federal, destacou que o governo federal poderá fazer ajustes dependendo do resultado dessas avaliações de impacto.
8: A gente atendeu em parte a maior preocupação do setor, que é a avaliação, dando essa autonomia ao Ministério da Fazenda, a avaliação de 6 em 6 meses e também passar pelo Executivo a avaliação do Congresso Nacional anualmente.
7: Mas o senador Isalci Lucas, do PL do Distrito Federal, acredita que o prazo de avaliação de impacto a cada 6 meses é muito extenso.
9: O que nós queremos é isonomia para o produtor aqui local. Até 6 meses já quebraram as empresas todas. Se o governo fizer essa avaliação que está aqui hoje, ele já vai perceber que é inadmissível o que está acontecendo.
7: O setor produtivo pediu ainda igualdade nas regras tributárias e regulatórias. O acordo prevê critérios para avaliar os efeitos da medida e análise sobre propriedade intelectual e qualidade dos produtos. Ficaram de fora a exigência de uso dos correios para o envio dos itens comprados e a implementação de um cashback para os consumidores. Esses pontos devem ser tratados em uma futura etapa de regulamentação da reforma tributária.
1: E o Senado aprovou o projeto que permite a brasileiros que trabalham em países de língua portuguesa somar períodos de contribuição para se aposentar. O texto agora segue para promulgação.
0: No Brasil, o acordo vale para aposentadorias por idade e invalidez e pensão por morte. Repórter Patrícia Oliveira.
10: O acordo foi assinado por Brasil, Portugal, Cabo Verde, Moçambique e São Tomé e Príncipe. A ideia é evitar que o trabalhador perca contribuições por não ter cumprido o tempo mínimo exigido em apenas um dos países. No Brasil, o acordo vale para aposentadorias por idade, invalidez e pensão por morte. Para o relator da proposta, senador Carlos Viana, do PSD de Minas Gerais, representa um avanço na proteção previdenciária dos trabalhadores brasileiros.
11: Um ponto muito importante na experiência e na vida de brasileiros que optaram por morar no exterior e trabalhar no exterior, já tendo contribuído no Brasil ou estão contribuindo lá fora.
10: O benefício deverá ser concedido de forma proporcional ao período trabalhado em cada país.
1: Comissão de Constituição e Justiça aprovou o texto base da proposta que insere na Constituição o Sistema Único de Segurança Pública, também conhecida como a PEC da Segurança Pública.
0: O texto amplia as competências federais no combate ao crime organizado, permite a criação de polícias municipais e redefine o papel das forças policiais. Destaques: a proposta continuam sob análise da comissão. Depois, o texto seguirá para o plenário. Os detalhes com o repórter Bruno Lourenço.
12: A proposta estrutura o Sistema Único de Segurança Pública e confere à União a competência para estabelecer diretrizes gerais para o setor. O texto permite o policiamento ostensivo de ferrovias e hidrovias federais pela Polícia Rodoviária Federal. Prevê um regime especial mais rigoroso para punir chefes de organizações criminosas e admite a criação de polícias municipais de natureza civil. O relator, senador Rogério Carvalho, do PT de Sergipe, retirou mudanças dos deputados sobre o financiamento da segurança pública com recursos das empresas de apostas, depois de deduzidas as despesas de custeio.
13: Não é conveniente dar garantia constitucional às despesas de custeios das BETs, principalmente quanto à metodologia de cálculo pretendida prejudica a destinação de recursos para áreas sociais como educação, segurança pública e esportes.
12: A PEC assegura para o novo modelo de segurança pública receitas vinculadas ao Fundo Nacional de Segurança Pública e ao Fundo Penitenciário Nacional, vedados os contingenciamentos, ou seja, os bloqueios orçamentários.
1: Com edição de... de Paula Groba e trabalhos técnicos de Eliseu Caires. O Jornal do Senado fica por aqui. Acompanhe agora as notícias da Câmara dos Deputados. Boa noite.
0: Boa noite e até amanhã.
14: Jornal Câmara dos Deputados. Plenário define multa para serviços mal avaliados de hospitais privados.
15: Câmara inclui testes vocacionais nos exames de avaliação da educação.
14: Deputados escolhem senador Rodrigo Pacheco como ministro do TCU.
15: Boa noite. Câmara aprova a indicação do senador Rodrigo Pacheco para o TCU. Os detalhes com Ana Raquel Macedo.
16: O plenário da Câmara confirmou, com 404 votos favoráveis e 61 contrários, a indicação do senador Rodrigo Pacheco, do PSB de Minas Gerais, para uma vaga de ministro do Tribunal de Contas da União, no lugar do ex-ministro Bruno Dantas. A indicação já tinha sido aprovada pelo Senado. Rodrigo Pacheco tem 49 anos e foi deputado federal entre 2015 e 2018. Na Câmara, foi presidente da Comissão de Constituição e Justiça. Em 2018, foi eleito senador e presidiu o Senado duas vezes, entre 2021 e 2024. A indicação ao TCU foi apresentada pelo presidente do Senado, Davi Alcolumbre, e outros 19 senadores. Pacheco vai assumir uma das vagas indicadas pelo Congresso Nacional no TCU. O tribunal tem 9 ministros, sendo que o Senado, a Câmara dos Deputados e o presidente da República podem indicar 3 ministros cada, o que está previsto na Constituição. A proposta de indicação recebeu parecer favorável do relator, deputado Aécio Neves, do PSDB de Minas Gerais.
17: Uma honra enorme como conterrâneo do senador Rodrigo Pacheco, mas como admirador da sua história, do seu trabalho, mas sobretudo como homem público, que sabe da sua importância e o quanto ele poderá ajudar o país em momentos de incertezas, como fez num passado muito recente.
16: A maioria dos líderes partidários na Câmara recomendou a aprovação da indicação de Pacheco. Falando pelo governo, o deputado Rogério Correia, do PT de Minas Gerais, destacou a qualidade técnica e política do senador para ocupar uma vaga no TCU.
18: Rodrigo Pacheco foi fundamental para a garantia do processo democrático no Brasil quando presidiu o Senado. Nós realmente corremos um sério risco de um golpe de Estado no Brasil, de um golpe que pudesse quebrar a democracia brasileira. Tanto ele, mas também o presidente Arthur Lira, aqui na Câmara, foram fundamentais, tanto para reconhecer o resultado das eleições, mas também para firmar uma posição contrária a qualquer tipo de golpe.
16: O presidente da Câmara, Hugo Mota, foi na mesma linha.
19: Não temos dúvida do seu preparo técnico e político para representar o Senado Federal naquela Corte de Contas, fazendo votos que ele possa, assim como em sua passagem pelo Congresso Nacional, ter o mesmo compromisso com a sociedade brasileira, com o Congresso Nacional.
16: O Tribunal de Contas da União é o órgão encarregado de fazer o controle externo dos gastos públicos. Ele auxilia o Congresso a fiscalizar o orçamento, analisa a regularidade das contas públicas e tem o poder de multar gestores, mandar devolver dinheiro e declarar inelegíveis os responsáveis por irregularidades. Da Rádio Câmara de Brasília, com informações de Antônio Vital, Ana Raquel Macedo.
14: Justiça. Chico Alencar, do PSOL do Rio de Janeiro, defende o fim do sigilo das investigações sobre o Banco Master. O deputado considera que a divulgação das informações é necessária para esclarecer possíveis relações do banco com integrantes do Judiciário, do Congresso Nacional e do Poder Executivo.
15: Chico Alencar elogia a atuação da Polícia Federal na apuração do caso. Na opinião do parlamentar, o acesso integral às informações pode evitar vazamentos parciais e permitir a identificação de eventuais responsabilidades.
14: Solano, do PT do Piauí, defende uma investigação ampla sobre as denúncias envolvendo o Banco Master. Ele pede que sejam esclarecidos os fatos relacionados às instituições financeiras e aos recursos públicos mencionados no caso.
15: Merlong Solano diz que é preciso garantir transparência nas apurações, com a responsabilização dos envolvidos, independentemente do cargo que ocupem. Segundo ele, a investigação é importante para preservar a credibilidade do sistema financeiro e das instituições brasileiras.
14: Rodrigo Rodrigo Dazaeli, do PL de Mato Grosso, defende o impeachment do ministro do STF, Alexandre de Moraes, após novos relatórios da Polícia Federal. Para o deputado, os indícios de irregularidades e conflitos de interesse exigem o afastamento imediato do magistrado.
15: Rodrigo Dazaeli também acusa o governo federal de tentar abafar as denúncias para proteger membros do STF. O parlamentar considera que a abertura do processo de impeachment é fundamental para dar uma resposta de transparência à sociedade.
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14: Previdência. A Câmara aprovou um projeto que dobra o período de atividades civis que PMs e bombeiros militares podem usar para ter direito à aposentadoria. O repórter Antônio Vital acompanhou a votação.
24: A Câmara dos Deputados aprovou o projeto que amplia de 5 para 10 anos o tempo de serviço em atividades civis que policiais e bombeiros militares podem averbar para fins de aposentadoria. A proposta também altera as regras relativas ao pagamento de soldo integral para os militares depois de irem para a inatividade. Para receber o pagamento integral, os homens terão que ter 35 anos de contribuição com 25 anos de atividade militar. Já as mulheres terão que ter 32 anos de contribuição e 25 anos de atividade de natureza militar. Hoje, para receber salário integral, os militares têm que ter 35 anos de serviço, com a possibilidade de apenas 5 deles terem sido desempenhados em atividades civis. De acordo com o autor da proposta, deputado Capitão Augusto, do PL de São Paulo, reduzir de 30 para 25 anos o tempo de exercício de atividades de natureza militar e, ao mesmo tempo, permitir o aproveitamento de 10 anos de tempo civil equipara os militares aos policiais federais. O projeto também garante igualdade de acesso entre homens e mulheres e veda restrições ou reservas de vagas sem justificativa técnica. O texto final aprovado foi apresentado pelo relator, deputado Cabo Gilberto Silva, do PL da Paraíba.
25: São 35 anos hoje que o policial trabalha, igual a qualquer um. É a doença mental, é a questão da saúde. Então é importante todos vocês entenderem a magnitude desse projeto. O Estado não vai perder nada, que estamos tentando resolver o básico para que possamos avançar, para que possamos avançar no combate ao crime organizado, nas facções criminosas.
24: O projeto também altera outras regras militares. As progressões de posto por merecimento, por exemplo, terão que ter critérios universais com prioridade para o mérito pessoal e para os militares mais antigos. O projeto que amplia de 5 para 10 anos o tempo de serviço em atividades civis que policiais e bombeiros militares podem averbar para fins de aposentadoria seguiu para análise do Senado. Da Rádio Câmara de Brasília, Antônio Vital.
14: Trabalho.
15: Benedita da Silva, do PT do Rio de Janeiro, defende o fim da escala 6x1 como forma de ampliar o tempo de descanso dos trabalhadores. Ela avalia que a mudança vai melhorar a saúde e a convivência familiar, com reflexos positivos também na produtividade.
14: Benedita da Silva pede que o Senado avance na análise das propostas sobre a redução da jornada de trabalho semanal. Segundo o parlamentar, a maior quantidade de tempo livre também beneficia quem precisa voltar mais cedo para casa ou conciliar o emprego com outras atividades.
15: Bom, Gás, do PT do Rio Grande do Sul, pede o fim da escala 6x1 e a redução da jornada de trabalho de 44 para 40 horas semanais, sem redução de salário. De acordo com o deputado, a mudança vai garantir 2 dias de descanso aos trabalhadores.
14: O parlamentar alega que a redução da jornada vai permitir mais tempo para convivência com a família, estudos, lazer e outras atividades. Bom, Gás também lembra que a Câmara já aprovou a redução para 40 horas e solicita a análise da proposta pelo Senado.
15: Glauber Braga, do PSOL do Rio de Janeiro, apoia o fim da escala de trabalho 6x1, que está prevista para ser analisada pelo Senado. O deputado diz que a mudança tem amplo apoio da população e pode melhorar as condições de trabalho.
14: Glauber Braga também defende a redução da jornada para 40 horas semanais, sem diminuição dos salários. Na visão do parlamentar, a medida garante mais tempo para descanso, convivência familiar e cuidados com a saúde.
15: De acordo com Orlando Silva, do PCdoB de São Paulo, o fim da escala 6x1 é uma conquista. trabalhista viabilizada pela mobilização popular e pelo engajamento do governo. O deputado argumenta que a redução da jornada gera novos postos de trabalho e garante mais qualidade de vida.
14: Segundo Orlando Silva, a medida contrapõe retrocessos trabalhistas vistos em governos liberais e reformas anteriores no Brasil. Para ele, o avanço dessa pauta fortalece a proteção da classe trabalhadora e sinaliza a necessidade de proteger os direitos e a justiça do trabalho.
2: Economia.
15: Adriana Ventura, do Novo de São Paulo, repercute críticas sobre a medida provisória que zera o imposto em compras internacionais de até $50. Ela afirma que a norma cria tratamento desigual porque o comércio brasileiro continua pagando tributos sobre mercadorias semelhantes.
14: Adriana Ventura ressalta que as entidades empresariais defendem a extensão do benefício a produtos equivalentes vendidos pelo comércio nacional, caso a isenção seja mantida. O documento alerta que a diferença de tributação prejudica principalmente os pequenos varejistas.
15: Para Luiz Carlos Raul, do Podemos do Paraná, os 18 anos de governos do PT representam um fracasso socioeconômico para o país. O deputado argumenta que os indicadores de habitação e educação pioraram no período.
14: Luiz Carlos Raul também destaca o aumento da população em situação de rua e a dependência de programas de transferência de renda. Na avaliação do parlamentar, a gestão atual falhou na criação de empregos e na autonomia dos trabalhadores.
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2: Educação.
15: A Câmara aprovou a inclusão de testes vocacionais no Enem e no Saeb. O repórter Antônio Vital acompanhou a votação.
24: Deputados e deputadas aprovaram um projeto que obriga o Instituto Nacional de Pesquisas Educacionais Anísio Teixeira, o INEP, a incluir testes vocacionais no Enem e no Saeb, o Sistema de Avaliação da Educação Básica. Os alunos que fizerem os dois exames não serão obrigados a responder as questões e o INEP terá que reservar um tempo extra para os candidatos que optarem por fazer os testes. O projeto foi apresentado pelo deputado Nicolas Ferreira, do PL de Minas Gerais, e recebeu parecer favorável do relator, deputado Mendonça Filho, do PL de Pernambuco. De acordo com a proposta, o teste será incluído nos cadernos da prova aplicada no terceiro ano do ensino médio. A justificativa é de que muitos jovens, especialmente os mais pobres, não dispõem de acesso a ferramentas de orientação vocacional, o que os deixa mais expostos a escolhas desinformadas. Entre as diretrizes previstas para a elaboração dos testes vocacionais estão a identificação das áreas de maior afinidade e das aptidões, além do mapeamento de possibilidades de empreendedorismo, de oportunidades profissionais, de cursos técnicos ou de cursos de graduação. Os resultados dos testes de aptidão deverão ser apresentados na forma de relatório e as regras deverão ser revistas no máximo a cada 2 anos, como maneira de atualizar o conteúdo e forma do teste. Para o relator Mendonça Filho, o projeto democratiza o acesso aos testes vocacionais. Já a deputada Soraya Santos, do PL do Rio de Janeiro, disse que é cada vez mais difícil para os jovens decidir que carreira vão seguir.
5: É um direito da criança você poder medir resultados. Então, quando a gente pega e propõe provas para medir o conhecimento, é absolutamente necessário. Segundo, a gente tem que pensar nos testes vocacionais, porque cada vez está mais difícil para os jovens, diante de tanta divisão através das formações, você saber exatamente o que você quer.
24: O projeto que obriga o INEP a incluir testes vocacionais no Enem e no Saeb seguiu para análise do Senado. Da Rádio Câmara de Brasília, Antônio Vital.
2: Agricultura.
14: Luiz Couto, do PT da Paraíba, defende o fortalecimento da agricultura familiar como parte da soberania alimentar do país. O congressista ressalta que o acesso à água como política de segurança hídrica permite que produtores do Nordeste mantenham a produção de alimentos.
15: Luiz Couto reivindica mais investimentos em pesquisa e assistência técnica para apoiar quem vive da terra. O parlamentar também considera necessárias políticas permanentes de convivência com o semiárido, com infraestrutura para facilitar o escoamento da produção.
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0: Câmara aprovou um projeto que prevê multa de até R$500 mil para hospitais privados mal avaliados. O repórter Marcelo Lascher explica a proposta.
1: O plenário da Câmara aprovou o projeto apresentado

0: ser favorável à proposta já aprovada pelo Senado. Segundo ele, o projeto fortalece os sistemas de fiscalização e avaliação de unidades de saúde já existentes e contribui para o aumento da qualidade de assistência prestada à população. O projeto foi criticado pela deputada Adriana Ventura, do Novo de São Paulo, que apontou intromissão estatal na iniciativa privada.
1: Aqui, intervenção direta, intervenção estatal sobre o sistema privado de saúde. Privado. Tem multas altíssimas nesse projeto, que até R$500 mil. A gente está falando de rede de hospitais privados, laboratórios, consultórios, talvez médicos, clínicas privadas. E assim, simplesmente colocando multas, sanções.
0: O autor da proposta, Flávio Dino, perdeu um filho de 13 anos em 2012 após ser atendido em um hospital particular de Brasília. A justiça considerou que houve falhas e condenou o hospital a pagar uma indenização de R$1.200.000. O caso foi lembrado durante a votação. Para a deputada Maria do Rosário, do PT do Rio Grande do Sul, é dever do Estado fiscalizar os serviços de saúde, inclusive os privados.
2: Porque ainda que seja a iniciativa privada a prestar o serviço de saúde, a qualidade, a segurança na assistência à saúde, mediante o estabelecimento de padrões nacionais, avaliação de serviços, divulgação de resultados e ampliação da transparência e controle sobre a qualidade deste atendimento, tem que ser assegurada pelo Estado.
0: O projeto que prevê mecanismos de avaliação de hospitais e serviços de saúde privados seguiu para a sanção presidencial e já pode virar lei. Da Rádio Câmara de Brasília, com informações de Antônio Vital, Marcelo Larcher.

0: 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Direitos Humanos.
1: Soraya Santos, do PL do Rio de Janeiro, denuncia que a coleta de material para o exame toxicológico de motoristas tem gerado abusos e violência institucional contra as mulheres. A deputada relata casos em que trabalhadoras tiveram partes do cabelo raspadas para a realização do teste.
2: Soraya Santos reforça que a legislação exige apenas a retirada de poucos fios e que o descumprimento das normas fere a dignidade das motoristas. A parlamentar anuncia que a Procuradoria da Mulher vai acionar a justiça e pedir a punição dos órgãos responsáveis pelos excessos. Homenagem.
1: André Figueiredo, do PDT do Ceará, homenageia o ex-ministro do Trabalho, Manuel Dias, que morreu aos 88 anos no dia 22 de agosto. O deputado destaca a trajetória do advogado e político catarinense e sua atuação em defesa da educação em tempo integral e da democracia.
2: Termina agora o jornal Câmara dos Deputados, produzido pela Rádio Câmara, com trabalhos técnicos de Everson Urani e apresentação de Márcio Aquiles Sardi e José Carlos Andrade. Uma ótima noite para você.
1: A Voz do Brasil volta amanhã. Boa noite.
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Boa noite, amigos ouvintes. Começando agora o programa Golden Night, apresentação Messias Rocha. Levando para você sucessos nacionais e internacionais, levando para você o melhor da música. Então você, amigo ouvinte que está curtindo o nosso programa, querendo pedir aquela música especial, é só ligar para mim através do nosso telefone. Vou estar contigo até às 22 horas. Hoje, de aniversário, Francisco Rocha Pérez, da Rua Luiz Amaturgo Furtado, Raquel Vasconcelos, Rua São José, Joaquim Cabral, lá da Lagoa de Dentro, Rita Maria Alves, lá da Pão de Açúcar, Fátima Ferreira, da Rua Rita Martins, Univaldo Rodrigues, ele que mora ali no bairro Vermelho, também Cícera Pereira, lá da Vila Nova, Mariana Melo, da Rua João Timbó, no loteamento Sales Paiva, e o nosso amigo Genildo, né? Então esses são os aniversariantes de hoje.

0: Bem, agora são exatamente 20 horas e 3 minutos. Vamos curtir sucessos. Agora, quando vocês já. Elton John, Symphony of Life pra vocês.
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0: 20h17.
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0: ciumenta.
1: 20 horas e 28 minutos.
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0: 20h53.
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